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Os Massive Attack ao vivo no Ancien Belgique. 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
1: Bom dia, boa sexta-feira, 15 de maio de 2026. Temos as notícias com a Liliana Teixeira Lopes já de seguida. Um olhar para as últimas desta sexta-feira, a caminho do fim de semana. Não esquecer também que na Radar, a esta hora, há Evangelho com Ana Pinto Coelho. Fechamos a semana com a programação do Festival Mental, que acontece até domingo em Lisboa. Temos também o Observatório Radar com os Broken Social Scene. E atenção também à nossa passagem pelo quiosque antes que sejam 9 da manhã. Bom dia, boa sexta, bom fim de semana. Esta é a manhã de Radar e este é o primeiro turno. Temos a Liliana Teixeira Lopes a chegar já de seguida.
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1: E bom dia, Liliana.
3: Bom dia. 15 crianças, na maioria chinesas, apresentam no sábado a revolta dos lusecos sobre o 25 de Abril numa lição de cidadania para os jovens de Macau, onde as referências históricas são outras, foi o que disse a responsável pela iniciativa, Susana Diniz. Uma narradora e 14 atores dos 4 aos 13 anos e de 5 escolas diferentes de Macau dão vida à adaptação para teatro da obra de Carlos Alberto Silva, A Revolta dos Lusecos, numa iniciativa da Sílaba, Associação Educativa e Literária, que transporta para o palco os valores de Abril numa abordagem pensada para o público infanto-juvenil. A peça, que integra ainda música e imagens projetadas, sobe ao palco no sábado às 6 da tarde, no Auditório Stanley Ho, no edifício do Consulado-Geral de Portugal em Macau, com entrada gratuita. Sean Clown Crane, membro do fundador dos Slipknot, revelou necessitar de uma cirurgia ao coração. Em declarações ao podcast Tetragrammaton, do Rick Rubin, o músico revelou que por vezes sente que está a morrer. Segundo Clown, a cirurgia de que necessita é bastante fácil, dão-te alta no dia, não te abrem ao meio, foi o que disse, tem que ver com a eletricidade. Nick Cave revelou estar em estúdio com os Bad Seeds, com a ideia vaga de gravar um disco, no website Red End Files, onde responde às mensagens que lhe são enviadas pelos fãs. O músico australiano deu a entender que o sucessor de Wild God, de 2024, pode estar então para breve. Respondendo à pergunta de um fã sobre os seus hábitos de sono, Cave afirmou que dorme 6 horas por noite em 2 períodos de 3 horas e que ao acordar veste um fato e põe-se a trabalhar. Recorde-se que Nick Cave e os Bad Seeds são um dos cabeças de cartaz da edição de 2026 do Nós Alive, atuando no dia 9 de julho.
1: 8 horas e 2 minutos, sexta-feira, 15 de maio, vamos lá saber do tempo. A previsão para hoje, sexta-feira, é de períodos de céu muito nublado aqui na Grande Lisboa, diminuindo gradualmente a nebulosidade a partir da tarde. Até ao meio da tarde também a possibilidade de aguaceiros fracos, essa possibilidade é também muito provável para o norte e centro e sempre até ao meio da tarde. O que significa que as coisas lá mais para o final da tarde melhoram em direção ao fim de semana e é também assim que vão estar, principalmente amanhã, ou seja, a previsão para amanhã sábado fala-nos em céu pouco nublado de norte a sul do país, mais nuvens depois no domingo. Máximas para hoje, 20 graus em Lisboa, 25 em Faro, 18 em Coimbra e 17 no Porto. Olhamos para os transportes também, a esta hora, alguns atrasos na circulação da linha amarela do metro de Lisboa, o tempo de espera pode ser superior ao normal, circulação condicionada na linha amarela do metro de Lisboa, no resto da rede tudo a funcionar e no metro do Porto a esta hora também tudo a funcionar. Sejam bem-vindos a uma nova hora na Radar. Vamos ao que temos para ouvir ao longo desta hora.
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1: E o que temos para ouvir esta hora começa aqui com os Hi-Fi, Looking for Fun. Sejam bem-vindos.

0: Ed Combo na Lisboa Mulata para fechar esta primeira sequência da hora 8 e 17, também os Catecópia há pouco em Far Away e a abertura de hora a fazer-se ao som dos Hardfi, música nova também, Looking for Fun. Assim chegámos à hora do Evangelho, que esta semana veio assinado por Ana Pinto Coelho, a diretora e programadora do Festival Mental, que está a acontecer até domingo aqui em Lisboa.
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2: Tem a palavra Ana Pinto Coelho, diretora e curadora do Festival Mental.
3: Hoje é sexta-feira, dia de passeio de fim de semana, ou melhor, de começar a entrar nele aos poucos. A sugestão de hoje não é para fugir o dia todo, porque ainda há trabalho e rotinas para cumprir, mas pode ser um pequeno intervalo no início da manhã ou já no fim do dia para sair do ambiente habitual e respirar um pouco melhor. Se estiveres na zona de Lisboa, duas opções muito boas, acho eu, são a Praia da Adraga, que é a mais escondida, rodeada de natureza, ou então a Praia da Ursa, perto de Cabo da Roca, que é mais selvagem e tranquila. Ideal para desligar, mesmo que seja só por pouco tempo. Também a zona do Guincho, mais aberta e com vento e mar, ajuda a limpar a cabeça sem grandes distrações. Não é preciso muito tempo, 20 ou 30 minutos já fazem a diferença. É só caminhar, olhar o mar, sentir o ar e deixar o corpo sair um pouco do ritmo da semana. Porque às vezes não precisamos de um dia inteiro de pausa, só de pequenos momentos que nos devolvam espaço por dentro.

0: The Sacred Souls, Any Old Fool com música nova para ilustrar o evangelho desta sexta-feira.
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0: 8:22 e já agora, a propósito também do evangelho desta semana, toda a informação sobre o Festival Mental está em mental.pt, a celebrar uma década de cultura ao serviço da saúde mental. Human Natures agora com Strings, som nacional também Paul McCartney. São os próximos minutos nos 97.8 e em radarlisboa.fm. Obrigado pela companhia. Em direção ao fim de semana vamos, com muito para fazer até lá. Observatório Radar daqui a pouco, com os Broken Social Scene no nosso destaque desta semana. Estão 15 graus a esta hora em Lisboa.

0: A junção de Paul McCartney com os texanos Kruang Bin. Pretty Boys, um dos temas de The McCartney Third Imagined. De uma altura em que Paul McCartney anda por aí. Também ouvimos os Human Natures com Strings, o som radar para esta sexta-feira, 15 de maio, 8 horas e 31 minutos. E nisto, olhando para as temperaturas atuais, Lisboa está a esta hora com 15 graus, Faro também com 15, o Porto e Coimbra a esta hora estão com 13.
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O som dos Arctic Monkeys com este Brian Storm, regresso a 2007. Para a banda de Alex Turner na Radar, também nos últimos minutos por aqui, música nova para o Zibibio Sound Machine, Return to Sender, porque é sexta-feira e o corpo sabe. Tame Impala para ouvir agora, regresso a um original de Michael Jackson, a versão de Kevin Parker para este Stranger in Moscow.

0: Tame Impala, Stranger in Moscow, um original de Michael Jackson, na versão de Kevin Parker aqui na Radar.
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0: E com a última passagem do Observatório pelo novo álbum dos Broken Social Scene, Remember the Humans? What Happens Now? É o último tema que espreitamos dos canadianos no Observatório.

0: os Broken Social Scene com o que nos faltava a ouvir deste Remember the Humans, uma das últimas canções, What Happens Now. Os Broken Social Scene são o destaque do Observatório desta semana, ainda para ouvir ao longo do dia na Radar.
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0: E nisto são 8h53, manhã de sexta-feira, 15 de maio, e a nossa passagem pelo quiosque, como sempre, antes das 9 da manhã. Muito para ouvir, muito para saber também, porque é sexta-feira, está cá fora o Jornal Expresso, o semanário, traz como destaque, como grande manchete desta semana, o Banco de Portugal, que aperta o acesso ao crédito à habitação. O supervisor apresenta novas medidas aos bancos na próxima semana, a taxa de esforço máxima nos empréstimos. próximo será mais exigente. É o grande tema da manchete desta edição do Expresso, que também fala sobre as novas regras que limitam 35% dos médicos tarefeiros e também a reforma laboral, que já tem um voto contra de uma vice e um deputado do PSD. O governo aprovou, aliás, a proposta da reforma laboral em Conselho de Ministros, que retoma as linhas mestras da versão inicial. Montenegro quer negociar com Chega e PS, mas também tem de convencer dentro de casa, isto porque uma vice do PSD e um deputado já votaram contra a proposta do governo nas reuniões da UGT. Também destaque do Expresso esta semana, o destaque da revista, que contém uma entrevista com Ricardo Araújo Pereira no comboio para os maiores palcos de Portugal, de Campanhã, direto para a Super Boca Arena. À noite estreou-se perante 5 mil espectadores. Em junho chega a Lisboa o espetáculo que leva o título Verificando se Você é Humano. Ricardo Araújo Pereira é destaque, então, da revista do Expresso desta semana. Do semanário para os diários, hoje em linha com grande parte da imprensa internacional, com as imagens do encontro entre Trump e Xi Jinping. Trump em Pequim, Xi diz que Taiwan pode levar a conflito entre China e Estados Unidos, diz o Público. O Jornal de Notícias diz que a China marca Taiwan como linha vermelha para manter a paz mundial. Xi Jinping aproveitou a visita de Trump para deixar um recado direto sobre a ilha. Essa é também a perspectiva trazida pelos jornais internacionais. O El País diz hoje, também na grande manchete, que Xi Jinping avisa Trump que a sua relação depende de Taiwan, seduz Trump com os negócios e adverte-o sobre Trump, diz o La Vanguardia. O americano Wall Street Journal fala também num aviso sobre Taiwan. E, finalmente, o suíço Le Temps diz que em Pequim se julgou o equilíbrio e as linhas vermelhas. É o tema, um dos grandes temas da imprensa internacional. Talvez só a britânica hoje esteja mais concentrada nos seus próprios assuntos internos, com a dificuldade do desafio a Keir Starmer, que hoje está também nas páginas do Diário de Notícias, do ambicioso ex-ministro à Rainha Vermelha ou o Rei do Norte. Quem vai desafiar Keir Starmer? Mas o grande destaque, a grande manchete do Diário de Notícias hoje diz-nos que os doentes prioritários de dermatologia podem esperar até 4 anos por uma consulta nos hospitais públicos. E o DN hoje olha para uma entrevista com Nuno Melo, o Ministro da Defesa. Não precisamos de quem ajude os nossos adversários a combater a AD. Regresso ao Público, finalmente, para olhar para a grande manchete do Jornal Diário. Hoje diz-nos que mais de 2 mil médicos que saíram do SNS arriscam ficar impedidos de ser tarefeiros. É um dos grandes destaques do Público, que hoje, porque é sexta-feira, traz também o Y como suplemento. O Y hoje fala sobre a hiperpolítica. Na era da hiperpolítica, todos ganham e, aliás, todos gritam e nada acontece. É uma reportagem a propósito também de um novo livro de Anthony Yeager, Um Tempo de Indivíduos Atomizados e de Redes Digitais, em que tudo é político, mas tudo parece ficar na mesma sem mudanças reais. O nosso tempo, o tempo da hiperpolítica, o grande destaque da edição desta semana do Y, no suplemento de cultura do Jornal Público. Hoje ainda vamos falar sobre música nova. Lá para as 9:30 encontramos-nos na paragem a olhar para, por exemplo, um dos grandes destaques que hoje está no topo da Pitchfork, a novidade para os australianos Avalanches. Estão de regresso 6 anos depois do último álbum.

Tudo para saber ao longo desta manhã de sexta-feira, 15 de maio. A música nova é para agregar às 9h30 na nossa paragem. Também outros temas que nos levam até ao fim de semana. Para já, até às 9, levam-nos os Hércules. Dose sustentável para ouvir na Radar. Bom dia, bom fim de semana.

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2: Bom dia, o município de Leiria prevê abrir todos os museus e espaços culturais até dia 6 de junho, depois de concluídos os trabalhos de recuperação de vários edifícios que foram afetados pela Depressão Christine e tempestades seguintes. No sábado reabre já o Moinho do Papel, um edifício histórico e que foi uma das primeiras fábricas de papel do país no século XV. O edifício, reabilitado em 2009, segundo o projeto do arquiteto Álvaro Siza de Vieira, serve de espaço cultural e dedica-se a atividades pedagógicas relacionadas com as artes e ofícios tradicionais relacionados com o papel e o cereal. A reabertura é assinalada com um conjunto de atividades integradas na comemoração do Dia Internacional dos Museus. De sábado a segunda-feira acontecem então visitas guiadas, concertos e oficinas para famílias. O último disco gravado por José Afonso, Galinhas do Mato, é reeditado no dia 22 de maio em CD, vinil e digital, no âmbito do plano editorial de recolocação no mercado de 11 álbuns do músico. A data de reedição do álbum, que dá continuidade à série das reedições da obra de José Afonso, encetada em 2021 pela editora Mais 5, foi agora anunciada em comunicado. A editora recorda que Galinhas do Mato, editado originalmente em 1985, é o último disco gravado por José Afonso, a obra completa de José Afonso. Está a ser então reeditada pela Mais 5, com o lançamento de novos formatos em edições integrais, e inclui alguns clássicos como Cantigas do Maio, editado originalmente em 1971, Venham Mais 5 em 1973 e O Coro dos Tribunais de 1974, assim como O Concerto ao Vivo no Coliseu de 1983, com todas as falas e músicas. A iniciativa, cujo objetivo é garantir que a obra de José Afonso seja acessível a novas gerações e que possa ser apreciada em toda a sua plenitude, conta com o apoio da família.
3: 9 horas e 3 minutos desta sexta-feira, 15 de maio, manhã que está a passar a correr para um fim de semana que vai ser hoje de aguaceiros, ainda que principalmente até ao meio da tarde, depois as coisas vão melhorando, porque amanhã, sábado, vai ser um dia de céu pouco nublado e no domingo, ainda com mais nuvens, vai ser parte de um bom fim de semana, de um fim de semana com bom tempo em grande parte do país. Ora, para hoje, então, a previsão é de períodos de céu muito nublado, diminuindo gradualmente a nebulosidade a partir da tarde, a possibilidade de aguaceiros fracos também até ao meio da tarde e mais prováveis também no norte e centro e também até ao meio da tarde. Ora, de temperaturas máximas, 20 graus é a previsão para hoje para Lisboa, 25 para Faro, 18 para Coimbra e 17 para o Porto. Ora, amanhã Lisboa deverá chegar aos 21 graus e no domingo também aos 21 graus de máxima. Vamos olhar para os transportes. A esta hora circula-se sem perturbações no metro de Lisboa, é assim também no metro do Porto.
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3: 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Sejam muito bem-vindos ao primeiro turno desta sexta-feira. A caminho do fim de semana, com umas quantas paragens, daqui a pouco no Em Repeat do José, também na nossa paragem. Às 9h30 e na Discopátria com os Soma Please. Para já, começamos o caminho. First Light, de Lana Del Rey.

0: clássico para o GNR, Vídeo Maria na Radar às 9h16, também os Gorillaz com Orange County, a participação de Bizarrap, Carrot Jackson e Anushka Shankar num dos temas para Cracker Island, o álbum anterior dos Gorillaz. Ouvimos também Lana Del Rey com First Light, as primeiras três canções desta hora das 9. Ora, estou aqui a... Na verdade, estou aqui a tentar corrigir-me em tempo real, porque eu acho que este Orange County, na verdade, já é do mais recente trabalho dos Gorillaz. Estou todo trocado. 9h16, vamos ao em repeat. Enquanto eu vou aqui confirmar a minha informação, a escolha hoje é do José.
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2: Chamo-me José Novo e a música que eu ouço em repeat, as we speak, é Rob Thomas, Machine.

Jack White, That's How I'm Feeling. Na Radar também, o Em Repeat de hoje com Rob Thomas em Machine. Já em fundo, música nova para os Fat Dog. Simples e direto, curto e grosso. Go Fuck Yourself, assim se chama. 9:23. Bom dia. Boa sexta-feira.

0: PJ Harvey com I Inside the Old, I Dying. Também Nicole Saboné com música nova Love Man e os Dears, White's Only Party. Três canções que nos trouxeram até à paragem. São 9h36, é já a seguir.
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0: 9h38, não sei se é assim contigo também, Liliana, mas esta manhã, como as manhãs de sexta-feira passam habitualmente a correr.
1: A correr e que temos tanta coisa para fazer.
0: Com tanta coisa para fazer, mas a verdade é que parece que passa tudo muito a correr. Já são 9h39 desta sexta-feira. Bom dia de novo, Liliana.
1: Olá, bom dia.
0: Cá estamos para a nossa paragem. Conta-nos coisas, o que é que nos trazes nesta sexta-feira?
1: Olha, trago o Festival Músicas do Mundo, que regressa a Porto Covo e Sines de 17 a 25 de julho, com menos concertos e menor carga horária, mas a mesma filosofia, foi o que assinalou o diretor artístico e de produção. A programação completa apresentada ontem em Sines inclui 38 concertos, menos 11 do que na edição anterior, distribuídos pelos mesmos 9 dias de festival. Numa entrevista à agência Lusa e perante a ausência de artistas dos países africanos de língua oficial portuguesa, presença assídua noutras edições do Festival Músicas do Mundo, o diretor Carlos Seixas assume a lacuna, mas garante que não foi de propositada, simplesmente aconteceu. Mesmo do Brasil, que costuma enviar uma comitiva de músicos. Apenas Otto virá ao Festival Músicas do Mundo deste ano, no dia 24. Já a representatividade portuguesa mantém-se expressiva, com Carlos Seixas a realçar os regressos de Bruno Pernadas no dia 17, a Garota Não dia 24 e Vitorino Salomé no dia 25, acompanhado pelo grupo de cantadoras do Redondo, enquanto The Legendary Tiger Man estreia-se em Porto Covo no dia 19. Ressoa Ecos do Mundo, dia 21. Felipe Sambado no dia 22, Duques do Precariado e RS Produções no dia 23, Lavoisier e Pedro da Linha no dia 24 e Unsafe Space Garden no dia 25 fecham o contingente nacional, a que se junta ainda Emílio Moret, um dos músicos mais relevantes do som cubano, atualmente radicado em Portugal. Entre os artistas internacionais oriundos de 4 continentes, regressam ao festival os congoleses Konono No. 1 e os palestinianos Le Trio Jourbaran. Entre as estreias, Carlos Seixas aponta a napolitana Laninha, a espanhola Lia Cali, os franceses Super Parquet, o maliano Made Kuti, neto de Fela Kuti, a cubana Orquestra Acocan e o jamaicano Julian Marley, filho de Bob Marley. Com artistas oriundos de mais de 20 países e territórios, a 26ª edição do Festival Músicas do Mundo volta a arrancar na aldeia de Porto Covo, onde vai estar nos dias 17, 18 e 19 de julho. A música muda-se para Sines a partir do dia 20, primeiro com atuações distribuídas pelo Centro de Artes de Sines, pelo Pátio das Artes e pelo Largo Poeta Bocage, e depois, a partir do dia 22, nos palcos do Castelo e da Avenida Vasco da Gama, junto à praia. Além dos concertos, o festival oferece um programa de iniciativas paralelas, com exposição, atividades de divulgação científica, cinema documental, espetáculos para a infância, debates, oficinas, sessões de narração oral, encontros com músicos, visitas aos bastidores, apresentações de livros e uma feira do disco, do livro e do cartaz.
0: Planos para quando o verão for alto e a música for bem necessária em Sines e Porto Covo, o regresso do Músicas do Mundo para 2026. Ora, nesta sexta-feira, que é claro, sexta-feira de música nova, muita coisa a acontecer. Hoje e, na verdade, nos últimos dias, tivemos novidades no que toca à música nacional para Filipe Carlson e Michael Knight. Há um single que junta os dois, com Filipe Carlson a andar por aí pela estrada. Ainda neste mês de maio tem atuações, por exemplo, no Oito Maravilha. Também Afonso Cabral a trazer-nos música nova, ele que tem andado connosco na Roleta Russa lá para as 10h45. Tem música nova, chama-se Dança Comigo na Ilusão. Também andamos por aqui a mostrar essa canção nova, esse regresso aos originais de Afonso Cabral depois de demorar, um dos grandes álbuns de 2024. Há também música nova, já sabemos, para Soma Please, o EP Ballet. Está cá fora, junta-se, enfim, uma espécie de revisão da matéria dada no que toca às canções que foram apresentadas e também uma ou outra novidade. Vamos ouvir falar disso já a seguir, quando chegarmos à Discopátria.

0: música nova também para Margarida Campelo, um só final e uma canção em que a própria, como vi escrever num post do Facebook, agradece a todos os envolvidos neste trabalho, à sua família e também aos anos 80. It's true. Margarida Campelo com música nova nesta sexta-feira. Hora do nacional para o internacional. Hoje, 15 de maio, é dia de Drake, que lançou não dois, mas três álbuns. Três álbuns cá fora.
1: Há, fome que não,
0: acho que
1: fartura,
0: são,
1: não é?
0: 50 músicas ou coisa que o valha. Quem tinha saudades de Drake tem aqui espaço e margem para matar saudades. Hoje é também o dia do novo álbum de Kevin Morby. Pretty.

Chama-se Little Wide Open, o novo álbum de Kevin Morby, o regresso. Com Little Wide Open a ser o grande céu, as origens no Midwest americano. Kevin Morby de regresso, o oitavo álbum de estúdio com a produção a cargo de Aaron Dessner. Eles que se encontraram quando, em 2024, Kevin Morby esteve a fazer a primeira parte para os concertos dos National. Depois começaram a gravar e a história está contada também nas próprias redes sociais do Kevin Morby, que apresenta então hoje álbum novo. E agora para uma coisa completamente diferente, os australianos Avalanches estão também de regresso.

É o primeiro single dos Avalanches em 6 anos. O regresso depois de em 2020 terem editado We Will Always Love You. Não esquecer que os Avalanches, apesar de já terem 20 e tal anos de história, ou mais, ainda só agora vão editar o 4º álbum. Toshiba. E para já, é isto que soa. Não temos data, não temos nada muito confirmado, temos só para já uma canção nova que se chama Together. Umas quantas participações, os Avalanches a irem mais fundo nesta ligação à eletrónica. Veremos o que nos traz então o 4º álbum dos Avalanches. E por falar em coisas relacionadas com eletrónica, Genesis Ouzo, que andámos por aqui a ouvir com uma canção recentemente, uma aposta radar, tem novo avanço?

0: Genesis Owusu, o também australiano, a chegar com álbum novo. Red Star Woo and the Worldwide Scourge é o resultado de umas quantas canções que andávamos por aqui a espreitar, uma delas como aposta radar para Stampede, pois bem, faz parte deste novo álbum para o artista que é australiano e tem raízes no Ghana. E são assim alguns dos exemplos do que temos de música nova para esta sexta-feira. Há outros regressos, os Strokes também com mais um avanço em direção ao novo álbum, os Mountain Goats, Dua Salé, Graham Coxon também por aí, o novo álbum de Rostam Batanjli, enfim, muita coisa que será certamente ao longo dos próximos dias dissecada na antena da Radar. Para já, esta foi a volta possível em pouquinhos minutos. Liliana, que mais nos trazes ainda até ao final da manhã?
1: Olha, vou falar daqui a pouco do Dia Internacional dos Museus, que se celebra no próximo dia 18 de maio, segunda-feira, mas que tem já este fim de semana uma programação bastante interessante. Também falo do Nós Alive, que foi apresentado oficialmente ontem numa conferência de imprensa, e ainda de Isabella Rossellini, que vai receber um prémio honorário no Festival de Cinema de Locarno.
0: Tudo para ouvir hoje até ao final da manhã nos 97.8 e em radarlisboa.fm, antes que vamos de fim de semana. Até já, Liliana.
1: Até já.
0: De regresso, quando forem 10 da manhã, nós vamos à Disco Pátria. Ainda agora tínhamos falado sobre os Soma Please.
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0: E o EP Ballet, que está cá fora. Uma das canções novas que ainda não tínhamos espreitado chama-se What's the Score?

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8: 9 horas e 58 minutos, bom dia, boa sexta-feira. Está fechado, ou está fechada a Discopátria desta semana com os Soma Please e também com os Tipo. Tivemos 2 EPs em destaque por aqui ao longo destes 5 dias. Bright Eyes agora, First Day of My Life, para fechar esta hora das 9.

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2: Bom dia. Vários espaços culturais de Lisboa vão apresentar propostas gratuitas este fim de semana e na segunda-feira, a pretexto do Dia Internacional dos Museus, que se celebra no dia 18 de maio. Criado em 1977 pelo ICOM, o Conselho Internacional de Museus, o Dia Internacional dos Museus tem este ano como mote Museus a Unir o Mundo Dividido. Esse será o tema da visita orientada, no sábado, à exposição de longa duração do Museu da Marioneta, para descobrir histórias que aproximam pessoas e revelam o poder da arte na criação do diálogo e, no domingo, de uma oficina em que cada participante poderá dar forma à sua própria marioneta a partir de materiais simples. O Museu de Lisboa Palácio Pimenta vai voltar a acolher no sábado o baile barroco, cuja dança vai ser orientada por um mestre de ensemble Secret des Rois, a que se juntarão jogos, música, acrobacias, comidas e bebidas. O Museu Bordal Pinheiro vai realizar duas visitas especiais no próprio dia 18, segunda-feira, e também aberto excepcionalmente numa segunda-feira, o Ateliê Museu Júlio Pomar vai promover uma visita ao edifício desenhado por Álvaro Siza Vieira e à obra de Júlio Pomar. No Museu do Aljube poderão ser visitadas gratuitamente as duas exposições temporárias Elas Tiveram Medo e Foram, que aborda diferentes expressões e momentos de resistência à ditadura a partir da vivência das mulheres e Antes de Ser Independência Foi Luta de Libertação, uma exposição que celebra os 50 anos das independências das ex-colónias portuguesas. Também a entrada no MUD Museu do Design será gratuita para todos os visitantes durante o fim de semana, com visitas guiadas, conversas e ateliês para famílias dedicados ao crochê, à fotografia, à serigrafia e ao conto. Uns dias depois, a 23, a Noite Europeia dos Museus será assinalada no Museu de Lisboa Teatro Romano entre as 6 da tarde e a meia-noite, com 3 visitas.
3: E este fim de semana começa com céu muito nublado até pelo menos meio da tarde. Depois as coisas melhoram, pelo menos aqui na Grande Lisboa. Essa é a previsão. Ainda os aguaceiros fracos que fazem parte também da previsão até meio da tarde, mais prováveis no norte e centro, incluindo aqui a Grande Lisboa. Quanto às máximas, hoje Lisboa vai chegar aos 21 graus, Faro aos 25, Coimbra aos 19 e o Porto aos 17. Para o resto do fim de semana, a previsão é de que amanhã esteja mais sol e no domingo um bocadinho mais de nuvens. 10 e 3 desta sexta-feira, 15 de maio.
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3: E assim começamos uma nova hora na Radar, a última deste primeiro turno de sexta-feira, a caminho do fim de semana. Ainda passamos na roleta russa de Afonso Cabral e também no nosso giradiscos. Muito por ouvir até lá, muito por ouvir até às 11. Começamos aqui, Rita Vian tem música nova, vai a caminho de um álbum que sai daqui a duas semanas. E este Amanheça é o primeiro avanço e a canção que abre esta hora das 10. Bem-vindos.

0: Lá para setembro temos álbum novo dos Bloc Party, a banda de Kelly O'Carroll, que vai editar Anatomy of a Brief Romance, a 11 de setembro, com a produção de Trevor Horn, e temos uma primeira canção que saiu esta semana, Coming On Strong. Ouvimos também Moraes em Catatu, ouvimos os Keep Razors Sharp e ouvimos Rita Vian, por falar em música nova, Amanheça. É também o primeiro avanço para um novo trabalho, mas esse chega já daqui a duas semanas.
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0: Também os Strokes se preparam para um novo álbum, há música nova a circular por aí. Nós regressamos à versão que deu origem a You Only Live Once. I'll Try Anything Once na Radar. São 10h18. Bom dia. 7-1.

0: Certain Ratio com All Comes Down to This na Radar às 10h32. Também os Hot Air Balloon ao vivo nas nossas FNAC Live Sessions e ainda Rodrigo Amarante com um tango, as canções que preencheram a antena da Radar nos últimos minutos. Daqui a pouco há a Roleta Russa para ouvir com Afonso Cabral, canções para a bricolagem, vamos ficar a conhecê-las lá para as 10h45, mas antes ainda Death From Above 1979 para ouvir já a seguir.
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3: Descobre o novo clube de banda desenhada da FNAC. Em cada sessão são sugeridos dois títulos, bastando ler um para participar na conversa. Nesta primeira sessão, moderada por Alexandra Souza da JuVBD e João Oliveira do Livrólicos Anónimos, fala-se de Um Oceano de Amor, de Wilfred Lupano e Gregory Panaccione, e O Jardim Paris, de Gael Guenillé. É dia 16 de maio, às 16 horas, na FNAC Colombo. A entrada é livre. 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A apresentação será feita por Hugo Vanderding. É dia 18 de maio, às 18h30, na FNAC Chiado. A entrada é livre.
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0: 20 anos tem esta canção de Anony and the Johnsons. Em 2004, ainda Anthony and the Johnsons, aqui em Fistful of Love, às 10h45 na radar também os Death From Above 1979, com a versão para Don't Stop Believing dos Journey. Sexta-feira, 15 de maio, vamos à última resposta das 5 de Afonso Cabral à Roleta Russa.
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3: Uma música para uma tarde de bricolagem ao domingo, muito específico. Lembrei-me da Burning Down the House, dos Talking Heads, um clássico. E porquê? Porque, primeiro, porque os meus filhos estão absolutamente vidrados nos Talking Heads e no David Byrne, por isso, na verdade, é uma música que já está em alta rotação cá em casa sempre. Portanto, foi fácil imaginá-la logo num domingo à tarde a fazer bricolagem com os miúdos aos saltos e a dançar à minha volta. Pronto. Ah, e além do mais, conhecendo os meus skills de bricolagem, Burning Down the House é sempre um desfecho possível. Portanto, tematicamente também é bastante adequada.

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5: E nisto são 10h52, vamos à nossa tradição de sexta-feira.
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5: E assim cumprimos esta tradição de sexta-feira a dois, meu caro André Gonçalves.
7: É verdade,
5: na semana passada estive por cá e apresentei um vinil a mim próprio. E, portanto,
7: e aos ouvintes da
5: Sim, claro, e aos ouvintes. Mas
7: é um exercício mais solitário, não é?
5: Exatamente.
7: Mas também faz parte daquilo que é a essência da rádio. Muitas vezes há quem esteja sozinho no estúdio e acontece uma grande parte, diria a maior parte do tempo, aqui nas nossas emissões estamos sozinhos, não é?
5: Mas estive quase tentado para fazer as duas vozes, a minha e a tua, para ver se... Mas pronto. Muito estás bom. Recuperado, retemperado das tuas férias?
7: É, pá, sim, boas
5: Importante,
7: férias.
5: É essencial.
7: Verdade, é verdade. Olha, de regresso aqui também ao Giradiscos, hoje trago um disco que é uma toada soul. Trago eu creio que é um dos últimos discos de originais do senhor Al Green, o reverendo Al Green. Portanto, vamos recordar aqui um bocadinho daquilo que é a história deste grande representante da soul.
5: Enquanto eu tiro o disco da...
7: Este disco é o I Can't Stop. Foi o primeiro disco. É o primeiro disco de Al Green na lendária Blue Note. Já agora, só para contextualizar, portanto, Al Green acabou por ter uma carreira muito... muito relevante naquilo que é a música soul, até porque ele cresceu no Arkansas e acabou por se encontrar com um dos grandes embaixadores deste estilo também da cidade de Memphis, Willie Mitchell, que é era um músico, um arranjador, um produtor, fundou a I Records e foi precisamente na I Records, nesta casa, nesta editora de Memphis, que praticamente Al Green conseguiu atingir um público mais vasto, e no fundo foi aí que ele também acabou por ter maior sucesso com alguns discos que tiveram um impacto incrível, não só na linha daquilo que é a música soul, mas também num público mais crossover, mais abrangente. Ele gravou muito na I Records, na cidade de Filadélfia, marcou também a paisagem de soul de Filadélfia. E também incorporou, no fundo, o Al Green também tem aqui uma particularidade. Eu acho que ele conseguiu preencher, e é o que muita da imprensa também diz e disse na altura, ele conseguiu preencher aquele vazio que existia entre a Deep Soul e na altura uma soul que também estava muito na berra, que era a Philadelphia Soul, que tem aqueles representantes, os OJs, com uma toada mais disco e mais funky, e ele conseguiu preencher este espaço entre a Deep Soul e a Philadelphia Soul com uma soul mais smooth, mais... mais avoludada, com músicas com sucessos que quase todos conhecem. O Let's Stay Together, por exemplo, é um dos grandes sucessos de Al Green. O Take Me to the River, há pouco estávamos a ouvir os Talking Heads. Os Talking Heads têm uma versão do Take Me to the River, que é um original também de Al Green. No fundo, este disco, I Can't Stop, foi editado em 2003 e marca também o regresso de neste caso, o encontro, o reencontro entre Al Green e Willie Mitchell. Eles gravam os dois este disco e depois acaba por ser editado na Blue Note, o primeiro de três discos na Blue Note. Eu escolhi, desculpa, não disse o tema é o You, que eu acho que é um dos temas também neste disco de I Can't Stop, que incorpora muito aquilo que é aquela linha soul que Al Green definiu, com uma toada assim mais elegante, mais avoludada, e dá para perceber através dos arranjos. É um tema incrível, está muito bem construído, muito bem conseguido, e pronto, e acho que é Al Green no seu melhor, em 2003, portanto já lá vão os anitos.
8: vamos ouvi-lo aqui no nosso disco. Diz-nos isso?
7: É isso, é a faixa U, está no segundo lado do primeiro disco.
8: A ver se conseguia colocar no sítio certo. Diria que sim, porque não temos. Ahá! Já cá está.

0: Viagem a 2003 no Giradiscos desta sexta-feira, 15 de maio, All Green, trazido pelo André Gonçalves. Neste encontro que muitas vezes é da soul, a verdade é que se formos olhar para os nossos discos, muitas vezes
1: entre soul e jazz, não é?
0: Soul e o jazz, é verdade, muito, em grande parte desta nossa coleção que já fomos trazendo. Na próxima semana sou eu, hoje à tarde é o Pedro.
1: É verdade, hoje traz, é o Pedro Moreira Dias.
0: Portanto, novo encontro nos Giradiscos quando forem mais coisa menos coisa, 15h50. Eu estou nas despedidas, o primeiro turno está de regresso na segunda-feira, a partir das 7. Aproveitem o fim de semana, já daqui a pouco, ou já a seguir, aliás, as notícias com a Liliana Teixeira Lopes. Depois o André Gonçalves segue convosco, hoje, porque é sexta-feira, há maus exemplos para ouvir à 1 da tarde. E depois o Pedro Moreira Dias chega quando forem mais coisa menos coisa, 4 da tarde. Grande abraço, boa sexta e bom fim de semana.
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5: Bom dia. O músico Paulo Furtado, de Legendary Tiger Band, estreia em julho no Festival Nós Alive um espetáculo no qual revisita o repertório de Carlos Paião, levando assim a palco a música que criou para o filme sobre o cantor. A promotora Everything is New anunciou ontem, numa conferência de imprensa em Algés, no Conselho de Oeiras, que volta a receber em julho, nos dias 9, 10 e 11, o Nós Alive, as últimas novidades da 18ª edição. Como contou Álvaro Covões, da Everything is New, uma delas é a estreia absoluta do espetáculo Playback, Paião por Tiger Man, com apresentações em 2 dias de festival no Fado Café.
6: Este ano está a ser feito também um filme de outro grande artista português, que é o Carlos Paião, e portanto, mais uma vez, vamos ter também em exclusivo ou em estreia essa banda, que vai atuar também no Nós Alive e vai homenagear um grande artista e compositor português, já não está entre nós, que é o Carlos Paião, que nos deixou muito cedo.
5: De acordo com a promotora, o espetáculo leva a palco o universo musical criado por The Legendary Tiger Man para o filme Playback, um filme sobre Carlos Paião, realizado por Sérgio Graciano, que chega aos cinemas a 5 de agosto. O filme inclui uma música inédita, recuperada a partir das maquetes caseiras deixadas pelo músico, que morreu em 1988, aos 30 anos, num acidente de automóvel. Outra novidade é ainda a tão prometida passagem aérea, que poderá facilitar o acesso e escoamento do festival. No entanto, apesar de já estar pronta, nas palavras do presidente da Câmara de Oeiras, Isaltino Moraes, ainda não há garantias que possa ser usada já nesta edição.
7: Há anos que eu falo da ponte. Bom, mas finalmente fizemos uma ponte. Está feita. E é uma ponte lindíssima. É uma passagem superior. É a maior passagem superior em Portugal. Tinha que ser em Oeiras, com 67 metros de vão, 67 metros de vão, sem pilar nenhum. Eu espero que esteja aberta na altura do festival. Na Câmara estão a ser pessimistas, mas está lá colocada, faltam os elevadores, mas eu espero que até lá, pelo menos as grávidas, as pessoas com mobilidade reduzida, possam passar lá. Mas atenção, já estamos a pensar num promenade, que já estamos a trabalhar no projeto. Um promenade, esta tem 4 metros de largura, este vai ter 24. Portanto, na realidade vamos fazer uma outra avenida aqui por cima, ao lado do Carvelo Douro, que vai passar para o outro lado.
5: Com 2 dos dias já esgotados, 10 e 11 de julho este ano, o cartaz inclui bandas e artistas como Foo Fighters, Nick Cave and the Bad Seeds, Skankanansie, 21 Pilots, Florence and the Machine, Buraca Som Sistema, Lord e Teddy Swims no palco principal, Matt Berninger dos The National, Dogstar, banda do ator Keanu Reeves, Shinobi, Alabama Shakes, The War on Drugs, Pixies, Noise Earth e Fijo Kichora estão entre os nomes anteriormente anunciados para os outros palcos. Ficámos também a conhecer o alinhamento do palco Coreto, que aponta, tal como nas edições anteriores, para a música contemporânea portuguesa. Ao longo dos 3 dias, passam por este palco Deixa Rolar, Neon Soul, Duques do Precariado, ETA, DJ Rita Maia, Picas, Inês Souza, Constança Quintero, Mutu, DJ Alice Ferrer, Esteves Sem Metafísica, Susana Francis, Razi, Redoma e DJ Xerivari.
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A música nova dos Mother Flutters no arranque de mais uma sessão 11-16, sexta-feira 15 de maio. Sejam bem-vindos, bom dia. Daqui a pouco temos mais um capítulo do Palco Radar, esta semana com a música dos Massive Attack ao vivo, concerto no lendário Ancien Belgique em Bruxelas. Para ouvir às 11h45, mais minuto, menos minuto, seguimos com outros sons, a música dos neozelandeses Mild Orange em My Light, do trabalho The Glow, editado o ano passado. Daqui a pouco temos também na sequência Arlo Parks com Two Sided. 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

0: A música de Jorge da Costa a preencher os últimos minutos por aqui na antena da Radar com este Sky Girl. Abrimos com a música nova dos Mother Flutters em Dreamer, nova aposta aqui de Radar. Também o som dos neozelandeses Mild Orange com My Light e ainda Arlo Parks, que regressou este ano com Ambiguous Desire. Por aqui rodou Two-Sided, clássico dos New Order, para ouvir nos próximos minutos. Seguimos com este Crystal. Som Radar, bom dia.
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lista radar para esta sexta-feira, 15 de maio, com a música dos portugueses Human Natures, no álbum de estreia Electric Dreams, editado ano passado, do qual ouvimos este Strings. Lá atrás, clássico dos New Order, recordamos Crystal, 29 minutos depois das 11, daqui a pouco, palco radar com os Massive Attack. Por agora, recordamos os inconfundíveis Morphine em Early to Bed.

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0: A música da Garota Não a ilustrar os últimos minutos por aqui na antena da Radar com este No Train, a Quartier Coltrane, tema incluído no trabalho Ferry Gold, editado ano passado. Lá atrás, PZ, quem é que vai lavar a banca, com a participação de Joana Espadinha. Avanço para o novo trabalho de PZ, álbum de família, e também uma nova entrada na lista de apostas do, com o som dos Turnover, ouvimos Nightjar. Estamos a 16 minutos da hora certa, vamos até ao palco Radar esta semana com o som dos Massive Attack ao vivo no Ancien Belgique.
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A música dos Massive Attack para encher o palco radar da semana. Recuperamos o concerto de 2003 no Ancienne Belgique, em Bruxelas. O palco regressa às 16h45. O compacto podem ouvir domingo a partir da meia-noite. Fechamos esta primeira parte, emissão 11-16, com Som Nacional, Bruno Pernadas, no mais recente Unlikely Maybe. Ficamos com este Steady Grace para ouvir até ao sinal horário do meio-dia. A hora certa, o mundo e a cultura, com Liliana Teixeira Lopes.

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2: Boa tarde. O Festival Músicas do Mundo regressa a Porto Covo e Assinas de 17 a 25 de julho, com menos concertos e menor carga horária, mas com a mesma filosofia, assinalou o diretor artístico e de produção. A programação completa apresentada ontem em Sines inclui 38 concertos, menos 11 do que na edição anterior, distribuídos pelos mesmos 9 dias de festival. A representatividade portuguesa mantém-se expressiva, com os regressos de Bruno Pernadas, A Garota Não e Vitorino, acompanhado pelo grupo de cantadores do Redondo, enquanto The Legendary Tiger Man vai estrear-se em Porto Covo. Entre os artistas internacionais oriundos de 4 continentes, regressam ao festival os congoleses Konono No. 1 e os palestinianos Le Trio Jobran, e entre as estreias estão o maliano Made Kuti, neto de Fela Kuti, a cubana Orquestra Akokan e o jamaicano Julian Marley, filho de Bob Marley. A Academia Portuguesa de Cinema anuncia hoje os vencedores dos prémios Sofia em Lisboa, com o ator Rui Mendes a receber um prémio de carreira e Banzo, de Margarida Cardoso, a ser o filme mais nomeado. Os Sofia são dedicados às melhores produções do cinema nacional e a cerimónia da 15ª edição decorre no Grande Auditório do Centro Cultural de Belém, em Lisboa, com transmissão na RTP2. Este ano a Academia criou 2 novas categorias, a de melhor filme de comédia e a de melhor filme ibero-americano, tendo já anunciado que este último foi atribuído ao agente secreto do realizador brasileiro Kleber Mendonça Filho. O Festival Internacional de Cinema de Locarno, que vai ter lugar naquela localidade suíça em agosto, vai atribuir um prémio honorário à atriz italo-americana Isabella Rossellini, anunciou a organização. Assim, o festival vai homenagear, na noite de abertura da 79ª edição, a atriz que classifica como um ícone do cinema, televisão e moda contemporâneos e cujo nome é virtualmente sinónimo com atrevimento artístico e excelência técnica. Nascida em 1952, em Roma, filha da atriz sueca Ingrid Bergman e do realizador italiano Roberto Rossellini, foi modelo e jornalista antes de enverdar em pleno no cinema, meio no qual se destacou em obras como, por exemplo, Veludo Azul, de David Lynch, A Morte Fica-vos Tão Bem, de Robert Zemeckis, ou Sem Medo de Viver, de Peter Weir. Foi nomeada pela primeira vez para um Oscar no ano passado pela sua prestação como atriz secundária no filme Conclave. O 79º Festival de Locarno vai então ter lugar entre 5 e 15 de agosto.
3: E agora tive uma epifania, lembrei-me desse do Blue Velvet. Grande filme e grande banda sonora.
2: É do...
3: Já não me lembrava que Isabella Rossellini entrava no filme.
2: É fundamental.
3: Pois
2: como
3: é.
2: Não lembrar.
3: Pois, mas já sabes, esta coisa da idade. Isto...
2: A idade avançada é
3: tipo
2: uma coisa complicada.
3: Um queijo suíço, não é?
2: Não quero falar sobre isso.
3: Olha, Liliana Teixeira Lopes, bom fim de semana, descansa.
2: De semana.
3: Cá estaremos segunda-feira para mais informação, mais notícias e mais informação cultural. Bom fim de semana.
2: Bom fim de semana.
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A música nova de Lady and Lass com este Start Again no arranque de mais uma hora, segunda parte da emissão 11-16, sexta-feira 15 de maio. Uma vez mais, bem-vindos, boa tarde. Daqui a pouco temos o nosso manual de ócio Evangelho, esta semana a cargo de Ana Pinto Coelho, curadora e diretora do Festival Mental. Temos também o Observatório Radar, o destaque vai para o novo disco dos Broken Social Scene, Remember the Humans, mais duas propostas. Seguimos com os Daughter e este Not Enough. 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

0: Jimi Hendrix a passar por aqui com este clássico Hey Joe, a abrir hora Lady and Lass, música nova Start Again, também o som dos londrinos Daughter com Not Enough, e deste ano o regresso do Expresso Transatlântico com o segundo longa duração Trópico Paranoia, disco que contou com a produção de Paulo Furtado, porque ouvimos Tigre da Serra. 18 minutos depois do meio-dia, vamos até ao Evangelho. Esta semana, o manual de ócio a cargo de Ana Pinto Coelho, curadora e diretora do Festival Mental.
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2: Tem a palavra Ana Pinto Coelho, diretora e curadora do Festival Mental.
3: Hoje é sexta-feira, dia de passeio de fim de semana, ou melhor, de começar a entrar nele aos poucos. A sugestão de hoje não é para fugir o dia todo, porque ainda há trabalho e rotinas para cumprir, mas pode ser um pequeno intervalo no início da manhã ou já no fim do dia para sair do ambiente habitual e respirar um pouco melhor. Se estiveres na zona de Lisboa, duas opções muito boas, acho eu, são a Praia da Adraga, que é a mais escondida, rodeada de natureza, ou então a Praia da Ursa, perto de Cabo da Roca, que é mais selvagem e tranquila, ideal para desligar, mesmo que seja só por pouco tempo. Também a zona do Guincho, mais aberta e com vento e mar, ajuda a limpar a cabeça sem grandes distrações. Não é preciso muito tempo, 20 ou 30 minutos já fazem a diferença. É só caminhar, olhar o mar, sentir o ar e deixar o corpo sair um pouco do ritmo da semana. Porque às vezes não precisamos de um dia inteiro de pausa, só de pequenos momentos que nos devolvam espaço por dentro.

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californiano Beck aos originais com este Ride Lonesome. Lá atrás recordamos a versão dos Luna de Dean Wareham para um original dos Cure, Fire in Cairo. Estamos com 29 minutos depois do meio-dia no caminho para o Observatório. Esta semana, com a música dos Broken Social Scene em destaque, falamos do novo disco Remember the Humans. Para ouvir mais duas propostas daqui a pouco no Observatório, seguimos com os James e este Getting Away With It, na sequência Tycho, Paul Banks, Boundary Rider e ainda a música nova dos Foo Fighters com Window para ouvir por aqui.

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1: A música nova do Tipo a preencher os últimos minutos por aqui na antena da Radar com este Precisamos de Ti. Tema incluído no novo EP de Tipo, licença.

0: artista Disco em Destaque esta semana na Discopátria, juntamente com o EP dos Soma Police. Lá atrás, Foo Fighters com Window e ainda a dupla Tycho Paul Banks em Boundary Rider. Vamos ao Observatório Radar. Esta semana o destaque vai para o som dos Broken Social Scene em Remember the Humans.
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A música nova dos Broken Social Scene em destaque esta semana no Observatório, em causa o mais recente Remember the Humans, disco que contou com a produção de David Neufeld, também com a colaboração de Feist. Ouvimos mais duas propostas lá atrás, And I Think of You e este The Call. Grande tema este dos Broken Social Scene. Estamos a 4 minutos da hora certa. Fechamos esta segunda parte da emissão 11:16 com mais música nova. She's Green, Empty House, para ouvir até às 13, a partir da 1 da tarde, a não perder os Maus Exemplos com Pedro Saavedra, Rui Miguel. Nós voltamos às 2. Até já.

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3: Olá, bem-vindos aos Maus Exemplos aqui na Radar 97.8 para Lisboa e online em radarlisboa.fm. Como sempre, somos o Pedro Saavedra e o Rui Miguel e juntos, ele só e o vós, estamos aqui a entrevistar quem como nós já falhou, mas sabe que não é um fracasso. Olá, Rui.
4: Olá, Pedro, como estás?
3: Estou bem. Como é que foi essa tua semana?
4: Tudo a correr bem.
3: Tudo?
4: Tudo
3: a correr. Estás a gostar da primavera?
4: Tudo a correr bem e a andar sobre rodas e a gostar da primavera. Isto com
3: voltaste
4: alguma chuva
3: a andar
4: também.
3: Sobre rodas?
4: Ainda não.
3: Rui Miguel, olha lá. Uma fotografia de ti em rollerblades, por favor.
4: Não, encher os pneus da bicicleta.
3: Os nossos fãs precisam. Não, rollerblades, a bicicleta não me interessa. Rollerblades, uma fotografia tua, por favor. A
4: andar de patins nas
3: docas. Os nossos fãs merecem. Olha, eu hoje gostava de saber o que é para ti um cineasta, que é uma palavra assim até pomposa.
4: Pomposa e bastante antiga, não é? Nasce com o cinema. É um realizador de filmes, alguém que realiza, que produz filmes para cinema, documentários e também séries televisivas. É a ideia que eu tenho de um cineasta, embora hoje as pessoas acumulem também diversas funções, mas na sua essência é alguém que pensa e realiza em loco os filmes.
3: Muito bem, muito bem. Bom, aqui nos Maus Exemplos, mesmo que vocês não façam ideia do que é um cineasta, não faz mal. Mesmo que sejam dos que confundem um filme com uma narrativa visual, também não faz mal. Importante é que saibam que cada imagem tem uma ideia associada e se as fizermos correr a uma velocidade suficiente, nesse movimento criamos uma narrativa. Bom, cineasta ou diretor de cinema encaixam naquelas funções que são maiores do que si próprias. Talvez o termo mais em voga, criador, permita a abrangência necessária, uma forma de ver antes de acontecer. Pois é, criar uma narrativa visual em movimento é uma coisa comum do cinema e do teatro. O que não é comum são as pessoas que viajam até ao futuro e que veem o filme antes de nós todos. Seres humanos comuns é nessa função que se destacam. A do ver antes de nós, como é que aquilo vai ser? Talvez também por isso o substantivo direção os defina melhor. No previsível movimento, a direção, para que vamos, é antecipada pelo cineasta. Bom, criadores, realizadores, intérpretes, todos criadores de uma mesma cinematografia de quem se dedica e vive o cinema não como arte, mas como forma de vida. Mas quem é melhor para nos falar nisso do que um cineasta com 54 anos que trabalha em cinema há praticamente 20? Olá!
5: Olá Pedro, olá Rui.
3: Conta-nos então um dos teus maiores falhanços.
5: Bom, sabes que eu acho que uma das maiores belezas da vida é a nossa capacidade de falhar e seguir em frente. E aprender com os erros e levantar a cabeça e andar para a frente, não desistir. Eu acho que um dos meus maiores falhanços foi a longa-metragem Alfama em Si, que ainda não consegui estrear. E acho que foi um falhanço na escolha do produtor, não é? Que foi o que foi. É um filme que foi rodado há 10 anos e que ainda hoje não consegui dar por acabado por várias razões de conflito legal com o produtor. Acho que foi um falhanço redondo, porque é um filme que eu quero muito ter cá fora. É um filme que eu fiz para a minha avó, Celeste Rodrigues, pronto, e que ainda não consegui catar, ainda não o consegui estrear. E é pena, porque é um filme com direção musical do Zé Mário Branco, e com um elenco fantástico, e é o primeiro musical inteiramente cantado em fado.
3: Obrigado, Diogo Varela Silva. Bem-vindo à Radar.
5: Obrigado eu.
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0: a primeira escolha musical do nosso convidado. Um boliche, Roberto Goianesse com o maestro Aníbal Troilo. Um tema editado em 1958.
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2: E uma canção que te relembra, Diogo, uma viagem inesquecível. Imagino onde.
3: Buenos Aires, por supuesto. Não, na verdade, lembro-me duas. Lembro-me a primeira vez que lá estive, a filmar um documentário sobre o Horácio Ferrer, que era o poeta de Piazzolla. E mais recentemente, quando estive com os meus filhos, quando eles foram lá tocar com a banda deles, o Expresso Transatlântico, e pronto, e foi...
2: Aí estavas mais à vontade para passear?
3: Aí estava mais à vontade para passear e passeámos. Mas quando estive lá a rodar o filme também passeámos. E este boliche leva-me sempre ao famoso boliche de Roberto, que é uma espécie, é uma mistura entre... mesa de frades, tasca do Chico e Bela, mas isto tudo num conceito de tango. E depois, quando a noite ali acaba, é só subir duas quadras a pé e entrar na catedral, que é a milonga mais louca que há em Buenos Aires. É o sítio ideal para acabar uma noite.
2: Dançaste?
3: Não, sou um pé a dançar. Mas vi dançar.
2: Mas viste dançar, viste dançar.
3: Não, mas eu ouvi cantar muito bem e tocar muito bem. Eu confesso que sou um aficionado do tango.
2: E o tango e o fado são mesmo irmãos?
3: Eu acho que são. Aliás, a primeira mulher a dançar tango num cenário era La Portuguesa. Portanto, era uma mulher que...
2: A sério?
3: Sim, isso eu vi isso no Museu do Tango, que na altura era presidido pelo Horácio Ferrer. Portanto, há uma certa ligação. E ambas são canções que nascem numa cidade de Porto, não é? Yeah. E dessas influências todas.
2: Mas Buenos Aires, sempre tive a impressão que tinha qualquer coisa também de uma Lisboa que já não existe. As pessoas, as ligações, ou não sentiste isto? Porque há sempre aquela conversa que a Argentina é mais italiana do que espanhola.
3: Eu
2: sentiste
3: acho que,
2: isso?
3: Sim, acho que é mais italiana e até me faz lembrar mais, em certas alturas até faz lembrar mais Paris até do que Itália. Uhum. Mas eu acho que o que acontece é que há uma grande multiculturalidade naquela cidade, tal como na nossa. E por isso é que eu acho, e talvez por isso é que eu acho que seja assim tão, tão bela e tão intensa.
2: Uhum. E essas pessoas que tu conheceste do tango nesse documentário também conheciam bem o fado?
3: Horácio,
2: há uma ligação?
3: O Horácio conhecia. Aliás, o Horácio tinha feito já coisas com gente do fado cá. Há essa ligação, mas eles vivem muito, tal como nós vivemos mais o fado, eles também vivem
2: certo,
3: mais
2: certo,
3: o tango.
2: Certo.
3: Eles têm uma coisa que eu acho muito interessante, que é o lunfardo e a maneira como
2: lunfardo.
3: Eles utilizam o lunfardo. O lunfardo é o calão deles, são as palavras que eles inventaram. E o Horácio Ferrer tinha essa particularidade ter sido talvez um dos últimos grandes inovadores do lunfardo. Trouxe um léxico de palavras novas ao lunfardo que não existiam. E acho muito interessante essa parte também.
2: Olha, tu já falaste dos teus filhos e é curioso porque tu defines-te no mesmo nível, portanto, com igualdade, como cineasta, marido da Bé e pai do Sebastião e do Gaspar. É uma forma de te definires.
3: Sim, é o que eu sou. Na verdade é isso que eu sou.
2: Porque o teu trabalho deve-te ter roubado sempre muito tempo à família.
3: Sim, é um...
2: Como é que os integraste nisto? No fundo era essa a minha pergunta.
3: E, bom, eles estão sempre presentes, não é? Estão sempre dentro da cerca.
2: Há uma cerca.
3: Há uma cerca. Há uma cerca imaginária onde nós estamos todos. Portanto, é impossível desligar, não é? Agora é óbvio que quando fui para a Argentina, tive um mês e tal fora. Quando vou filmar, estou fora. Se não for aqui em Lisboa, estou fora. E isso acontece. Mas vamos compensando de outras maneiras.
2: O truque
3: quando estamos, não é?
2: Olha, Tu começaste a estar em 1971, em Lisboa. Nasceste onde em Lisboa? Estou curioso.
3: Nasci no Príncipe Real.
2: Não estava à espera dessa. No Príncipe Real, muito
3: havia
2: bem.
3: Havia
2: lá um hospital.
3: Havia uma liga dos amigos dos hospitais.
2: Sim, está lá um edifício muito bonito. Sim. Não sei o que é agora.
3: E foi... engraçado, depois mais tarde isso acabou por ser um lar. E eu nasci onde depois mais tarde foi morrer um dos meus bisavós.
2: O ciclo da vida.
3: É.
2: E o que é que os teus pais faziam nessa altura?
3: Eu eram muito putos, acho que não faziam.
2: Mas sabes o que é que eles faziam?
3: Não, não faço mesmo a mínima. A minha mãe era muito novinha e o meu pai também. Foram muito, muito, muito novos.
2: Mas os teus pais, qual era a profissão deles?
3: Bom, a minha mãe, a última profissão dela foi chanceler da Embaixada de Portugal em Washington. E o meu pai era comercial.
2: Mas o fado e as casas de fado estiveram sempre presentes na tua vida?
3: Tiveram, porque eu acompanhei muito a minha avó.
2: Tomava conta de ti?
3: Sim, eu praticamente cresci com ela e agarrada às cheias dela para a Alfama, desde miúdo. E depois, mais tarde, acabei por gerir também os concertos dela e essas coisas todas.
2: Mas uma viajava criança, com ela para uma todo criança lado. Numa casa de fados, nos anos 70, era fixe. Estamos a falar daquela vida boémia, não é?
3: Eu sempre gostei dos fados. Aliás, o meu filho Gaspar acabou por ter a mesma... E o Sebastião também, mas o Gaspar a viver mais intensamente. Também passaram por isso. Fazia parte da família, não é? Quer dizer, nós crescemos naquele meio. Não era... Portanto, não ia aos fados, ia com a minha avó.
2: Tu ias com a tua avó?
3: Eu ia
2: com a minha avó. Por acaso, cá era fadista?
3: Era fadista e por acaso íamos parar ali. Mas eu lembro-me que ela cantava no Embuçado, que era uma casa lindíssima que havia em Alfama. O dono era o João Ferreira Rosa, e que não tinha pachorra nenhuma para aturar crianças numa casa de fados, como eu calculo.
2: Por isso é que eu perguntava como é que era essa vida boémia para uma criança.
3: Eu ia sempre a correr, ia para a Parreirinha de Alfama, que era a casa da Argentina Santos, e lembro-me perfeitamente de ser puto, tinha cá uma lata, chegava lá, tia Argentina, estou cheio de fome, senta aqui, meu filho, dava-me comida e tal, e eu, pronto, a minha avó já vem pagar, vai-te lá embora.
2: Então aquela ideia de concorrência entre casas de fado é um mito?
3: É um mito, eu acho que ainda hoje, elas ajudam-se todos uns aos outros, e há uma camaradagem muito bonita do... dentro da malta do fado, eu acho que...
2: Mesmo naquele conflito Moraria-Alfama?
3: Esse conflito já foi mais forte.
2: Havia cenas de pancadaria, ouvi dizer.
3: Havia uma grande rivalidade entre aqueles três bairros, que era o Alfama, Castelo e Moraria. Especialmente entre a Moraria e Alfama. Mas hoje em dia eu acho que já está mais apaziguado.
2: E quando é que percebeste que tinhas uma tia-avó famosa?
3: Quando ela morreu.
2: Não te tinhas percebido isso antes?
3: Tinha percebido que era famosa, mas para nós era a tia, não é? Quer dizer, a relação que tínhamos não era a relação da artista, era a relação da tia. Quando ela morreu foi quando me caiu mesmo a ficha de...
2: Da dimensão.
3: Sim, se bem que no meu casamento...
2: Pois é, conta lá essa.
3: No dia que me casei, tive o meu casamento invadido. Por imensa gente descobriu que ela estava lá.
2: Toda a gente queria ver a Amália.
3: E ela, coitada, teve que fugir, teve que ir para o hotel.
2: Mas ela foi uma pessoa presente na tua vida ou era mais distante?
3: Não, foi bastante presente. Eu cheguei a viver em casa dela um ano e pouco. Quando estávamos a fazer a mudança para a América, a minha mãe foi à frente. A minha avó estava em turnê nesse ano, teve uma turnê grande de França e Benelux e não sei o quê. E para não perdermos a escola, ficámos a acabar aquele ano letivo cá.
2: Na famosa Casa de São Bento.
3: Na famosa Casa de São Bento.
2: Que agora aparece na televisão todas as semanas.
3: Nunca mais lá entrei.
2: Pois, ia-te perguntar isso.
3: Não quero. Pelo que eu vejo, as fotografias desvirtuaram completamente aquilo. Se houve uma coisa que ela sempre teve, foi bom gosto, e aquilo tem uma falta de gosto, que é uma coisa assustadora.
2: Mas para um miúdo, ter uma avó que é uma estrela internacional, isso nunca te passou pela cabeça?
3: Não.
2: Porque ela não era assim com vocês?
3: Não, não.
2: Ela era mesmo humilde, como parecia.
3: A minha avó ou a minha tia?
2: A tua tia. Ainda estamos a falar da tua tia. A tua avó já vou perguntar.
3: Sim, quer dizer, eu acho que ela tinha noção perfeita. Ela tinha a perfeita noção do espaço que ocupava.
2: Sim. É uma resposta politicamente correta. Sobre a tua avó, esta coisa dela ter sido uma pessoa que deu mais importância à vida pessoal do que à carreira, isso marcou-te muito?
3: Claro, tive o prazer de viver essa escolha dela intensamente. Agora,
2: foi uma escolha?
3: Foi uma escolha, mas que não nos podemos enganar. Ela teve uma carreira brilhante. Há muitas fadistas que não pisaram os palcos que ela pisou, não é? Ela teve as grandes casas mundiais, ela atuou lá, não? O Concert Kibol, o Cité de la Musique, o Teatro de Manaus, por exemplo, que é lindíssimo.
2: Lindíssimo, sim.
3: Passeou pelo mundo inteiro.
2: E o encontro com a Madonna? Isto vai dar uma volta.
3: Realmente foi casual. Foi a Madonna, tinha ido aos fados no dia que a Celeste apareceu e também cantou. E ela ouviu.
2: Mas foi uma amizade.
3: Acho que foi uma empatia grande.
2: Porque a tua avó falava inglês?
3: A minha avó falava várias línguas, não falava só inglês.
2: Podiam ter essa
3: falava
2: ligação.
3: Alemão, inglês, francês, italiano, espanhol.
2: Yeah.
3: Falava muitas línguas, era poliglota. Desde miúda, a primeira língua que aprendeu ainda em criança foi alemão.
2: Alemão?
3: Sim, porque havia um amigo do meu bisavô, que era professor de alemão, e foi ensinando alemão a eles quando eram miúdos.
2: Não fazia ideia.
3: É, impressionante. Mas falavam todas elas. A Amália também falava muitas línguas.
2: Certo.
3: Inclusive a minha bisavó falava inglês também.
2: Porque tu tiveste uma infância. Explica-me lá essa ideia da América, que não tinha percebido. Vocês foram para a América?
3: Nós fomos para a América, em miúdos. Minha mãe foi para a América e nós, por inerência, fomos atrás. Eu não fiquei lá muito tempo, confesso. Que
2: estudaste lá também?
3: Estudei pouco lá e voltei. Eu fui o único dos irmãos que voltou para Portugal a tempo de não se estragar.
2: Não te interessou aquele mundo?
3: Não é que eles tenham se estragado, nada disso.
2: Certo, certo, eu percebo-te.
3: Não, e era uma altura, eu devia ter 13, 14 anos quando fui, já tinha os meus amigos cá, já tinha, quer dizer, já tinha as minhas raízes espalhadas, não é?
2: Bem, sentias bem que fazias mais sentido aqui?
3: Sim, sim. Sentia que pertencia aqui.
2: E é nesta altura que tens aquela história marcante, imagino que numas férias, na Costa da Caparica.
3: Não, por acaso isso foi antes.
2: Foi antes?
3: Foi.
2: Que tu salvaste dois rapazes da tua idade de morrerem afogados.
3: Sim, devíamos ter 9, 10 anos quando isso aconteceu. Foi uma experiência marcante, porque foi a primeira vez que eu tive noção de que somos finitos, não é? E eu acho que de alguma maneira esse episódio marcou-me na maneira como eu lido com as coisas na vida. Não sei, acho que foi um abrir de olhos para não deixes para amanhã o que podes fazer hoje, sei lá.
2: Mas o que é que dá na cabeça de um rapaz de 10 anos mandar-se para dentro da água para salvar outros dois?
3: Eu já lá estava, foi uma coisa, sabe, eu tinha uma prancha, aquelas coisas de miúdo, a brincar, agora fechei os olhos, agora estava não sei onde, não sei o quê. Aquelas brincadeiras que a gente faz sozinho e de repente começa a ouvir uns berros a chamarem o Miguel. Miguel, abre os olhos, e quando abre os olhos, nós estávamos de bandeira verde, era uma coisa. Quando abro os olhos estava longíssimo da terra, portanto não sei o que é que aconteceu, mas deve ter vindo uma vaga, uma coisa qualquer, e levou-nos a todos, mas foi uma fração de segundos. E quando começo a ouvir os berros, olho para o lado e está um puto a afogar-se, da minha idade, e eu vou com a prancha até ele, pego nele, meto-o em cima da prancha e continuo a ouvir Miguel, o puto não diz nada, eu olho para o outro lado e há um mais afastado. E eu tento ir com a prancha, não consigo. Digo ao outro para ficar agarrado à prancha e tiro-me ao mar para ir buscar o outro. E aí foi aflitivo, porque ele, coitado, estava, imagina, não é? O miúdo está a sentir que se está a afogar e que está a morrer, e quando chega alguém ao pé, a verdade é que me ia afogando também com ele. Tive que lhe bater para ele se acalmar. E depois lá dei indicação ao outro para trazer a prancha, meti os dois em cima e continuava a ouvir a cena do Miguel, Miguel, Miguel, e eu a responder do lado de cá, já está aqui, já está aqui. E depois, quando chegámos já com água na cintura, apareceram os Tarzans todos da praia para vir, para vir salvar os putos. Eu disse, agora já não é preciso, obrigado, agora já os tenho aqui. E quando chegámos à terra, percebi que, não, que faltava um, que era o tal do Miguel, que era primo daqueles dois, que foi descoberto depois, um bocado depois, pelos bombeiros, e já não foi a tempo. E foi muito triste e foi muito marcante, não é? Porque
2: claro,
3: era uma criança e aquilo foi assim o primeiro grande choque e o primeiro grande confronto com isto tem um fim.
2: Não voltaste a ver essas duas crianças, tiraste o mar?
3: Não, pois ainda veio na altura. Eu recebi um prémio qualquer, já não me lembro o que é, sei que metia à presidência da República, era miúdo, não me lembro o que foi. Mas. Sim, foi muito marcante e penso muitas vezes, ainda hoje penso nisso, muitas vezes, não é?
2: Acredito. Porque
3: é isso mesmo, não deixes para amanhã o que podes fazer hoje, porque pode ser tão
2: pode
3: rápido,
2: acabar,
3: né?
2: A qualquer
3: pode
2: momento.
3: Acabar a qualquer momento.
2: O que não acaba a qualquer momento é a tua carreira de cineasta, que eu queria perceber um bocadinho como é que tinha começado. Como é que tu decides ir para a Escola Superior de Teatro e Cinema?
3: Olha, eu tinha... Eu comecei no teatro, muito miúdo. Estreiei uma figuração na trilogia portuguesa do Miguel Revisco. Isto devia ser 86, acho eu.
2: Mas foste tu que quiseste?
3: Sim, sim. E pronto, e depois fiz várias coisas. Também fui um dos do grupo inicial do Pogo Teatro. Mas depois aquela coisa, a vida mete-se pela frente, fui para a tropa, fui para o Alamego, conheci a minha mulher e pronto, e as coisas mudaram. E um dia eu era diretor de marketing numa empresa.
2: Espera, trabalhaste em marketing nessa? Não sabia.
3: Trabalhei em publicidade durante muitos anos e depois passei para o inimigo, como nós costumamos dizer.
2: Certo,
3: passei a diretor de marketing.
2: Certo, certo.
3: Mas era super infeliz. Fazia bem o que fazia, isso tenho a certeza.
2: Mas
3: absoluta.
2: Não te realizavas?
3: Não. Não me realizava. E um dia estava a meter uma gravata, olhando-me ao espelho e pensei...
2: Tinhas que andar de gravata?
3: Sim, e pensei, what a schmuck. Epá, e tirei a gravata e disse, não, já chega. E nesse dia despedi-me e pronto, e com o incentivo da minha mulher, que me trouxe um anúncio com as inscrições para o curso de cinema, resolvi...
2: Mas porquê o cinema, Diogo?
3: Porque eu,
2: o que é que havia? Que bichinho havia aí?
3: Eu gosto muito de contar histórias e acho... E gosto mais de estar atrás do que estar à frente. Mesmo da experiência de teatro, eu no teatro trabalhei em várias áreas, não trabalhei só como ator, trabalhei nas luzes, até numa varanda trabalhei para perceber como é que funcionava toda aquela parte da varanda de um teatro, de subir cenários, de descer cenários, aquelas coisas todas. E sempre achei muito mais interessante estar atrás, ser eu a arranjar a maneira de contar a história, em vez de ser o ator. E pronto, e foi por aí, e mudei de vida a tempo.
2: E o que é que a tua avó achou disso?
3: Uma avó
2: artista, um neto artista, mas que já estava a safar-se bem na vida e que decide mudar tudo.
3: Eu acho que se calhar assustou-se um bocado.
2: Acredito. O que é que tu estás a fazer ao rapaz?
3: Porque realmente não foi fácil, né? Eu passei ali uma altura em que estava habituado a um income e um nível de vida que não foi fácil de acompanhar quando... Ou seja, passei numa fase em que ganhava muito para uma fase em que passei a gastar muito.
2: Mas o curso era aquilo que tu tinhas imaginado?
3: O curso, sabes que os cursos, eu acho que os cursos nunca são aquilo que nós imaginamos. Eu acho que o curso...
2: Tu já fizeste isso na Amadora?
3: Acabei na Amadora, sim.
2: Começaste ainda no Bairro Alto?
3: Não. Comecei num curso que era da Moderna e depois passei para a Amadora.
2: E era mais ou menos o que tinhas imaginado?
3: Eu acho que os cursos nunca são mais ou menos o que nós tínhamos imaginado. Os cursos, a universidade é boa no sentido em que nos dá algumas ferramentas e dá-nos caminhos para procurarmos coisas, não é? Para estudarmos e para aprofundarmos, mas depois é no terreno, é no dia-a-dia, é preparar um filme, rodar um filme.
2: Mas tu, quando foste para a escola, era claro para ti que já querias seguir a via documental ou isso descobriste lá?
3: Não era claro que fosse o documentário. O documentário eu faço por, na verdade, porque é a maneira que eu tenho de eu poder filmar. Porque,
2: e de contares as tuas histórias?
3: De contar as minhas histórias. Eu faço um cinema de guerrilha. Nós somos poucos, somos uma equipa pequena, que trabalhamos quase sempre juntos. Portanto, não gosto muito de mudar de equipa, porque são pessoas, trabalho com pessoas em quem eu confio muito e que já estou habituado a trabalhar com elas. Elas sabem o que eu quero, eu sei o que elas trazem. Não precisamos de falar muito para as coisas acontecerem, e isso eu gosto. Mas eu faço documentários porque é a única maneira que eu só consigo financiar aquele género de filmes, porque estou sempre a jogar na corda bamba, não é? Ou seja, não tenho a garantia de um certo apoio do ICA, não tenho. Tenho que estar a tirar coelhos da cartola de várias fontes de financiamento e é mais fácil financiar um filme assim do que uma longa-metragem de ficção.
2: É a vida, que é o que nos faz agora ouvir a tua segunda escolha musical.

0: Esta é a segunda escolha musical do Diogo Varela Silva. Frank Sinatra, com That's Life, um tema incluído no álbum That's Life, editado em 1966.
1: Maus exemplos.
0: Na Radar.
2: Uma canção que parece que foi escrita a pensar em ti. 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
3: That's life.
2: Sentes que esse é o motor da tua vida?
3: Não, tem que ser, tem que ser.
2: Mas há cada vez mais pessoas
3: não
2: a queixarem-se.
3: Nunca me dou por derrotado.
2: Nunca te queixas?
3: Não, às vezes queixo, mas para mim.
2: Ah, pronto.
3: Mas para mim, não. Não, é seguir em frente, levantar, seguir em frente. Pick myself up and get back in the race.
2: Isso, e onde é que vais buscar essa energia? O que é que achas que te alimenta essa vontade? Deve haver dias que te apetece desistir.
3: Na verdade, não. Mesmo quando a coisa está mesmo bera, não. Apetece-me. Não sei se é do boxe que isto vem, isso que é, mas.
2: Nem nunca.
3: Encostado à rede, às cordas,
2: e continuas a lutar.
3: Continuo.
2: Não, nem nunca te passou pela cabeça voltar ao marketing?
3: Não, nem pouco mais ou menos. Não, nem pouco mais ou menos. Essa parte da vida já arrumei. Sou muito mais feliz agora e não quero voltar aí.
2: Tu fundaste a Hot Chili Films para poderes produzir os teus filmes e há bocado falavas desse processo. Que logo na entrada do site tem escrito isto: se tiver um projeto que ache interessante, nós queremos ouvir, não hesite em contactar-nos. É curioso, tu dizes que criaste uma coisa para fazer os teus filmes, mas no entanto tens o coração aberto a ideias de outras pessoas.
3: Tenho, estou a produzir um filme agora de outro realizador, por exemplo, um documentário sobre o João Aguardela. Claro que sim, eu quero muito realizar os meus filmes. Eu quando abri a Hot Chili foi um bocado influenciado pela trafelice toda em que me vi envolvido com o produtor que estava a trabalhar. E achei, bom, se eu abrir uma produtora minha, não me vou enganar a mim, não é? Portanto, se calhar é a melhor solução para as coisas correrem bem. E felizmente têm corrido bem até agora.
2: Falavas então do documentário Esta Vida de Marinheiro, sobre o João Aguardela, de quem sentimos muita falta. Eu ainda tive a oportunidade de o conhecer. Realizado pelo Paulo Miguel Antunes.
3: Paulo Miguel Antunes.
2: E porquê é que esta ideia te cativou? Porque bom, alguém também tem que te convencer, não é?
3: Não, mas aqui foi fácil, porque conhecia o João, éramos amigos, e sou muito amigo também da Sandra, e é uma história que merece ser contada, porque
2: sem
3: é alguém
2: dúvida.
3: Que realmente foi inovador.
2: E que terminou muito antes do tempo.
3: Muito antes do tempo. E deixou muita coisa por fazer. Mas ao mesmo tempo também deixou muita coisa feita em tão pouco tempo. E eu acho que
2: então
3: as pessoas
2: isso motiva-te
3: que não, não
2: as histórias que têm que ser contadas.
3: Motiva-me. Uma coisa que eu gosto e gosto de trabalhar à volta é da memória coletiva de nós todos, não é? Daquilo que eu acho que poderá fazer sentido ficar preservado para os meus filhos e os meus netos e os teus e os de quem estiver aí, saberem quem foram, as pessoas, os sítios, as vivências.
2: Foi também isso que te motivou a fazer o documentário sobre o Zé Pedro?
3: Sim, bom,
2: o Zé Pedro tu conheceste.
3: O Zé Pedro
2: muito bem,
3: o Zé Pedro acho que foi a minha maneira de fazer o luto.
2: Contares a história?
3: Sim, porque eu era muito amigo do Zé Pedro. Zé Pedro era quase como se fosse meu tio, não é? Ele viveu connosco, viveu em nossa casa e conheço desde miúdo os primeiros concertos, os chutes, ainda com 8 anos, a ir atrás deles para os sítios. E havia uma ligação muito, muito, muito grande e muito forte. E eu acho que de alguma maneira esse filme ajudou-me a arrumar as coisas, a arrumar a falta dele dentro da minha cabeça.
2: E o Alfama em si também tem a ver com a tua avó?
3: O Alfama,
2: como ponto de partida?
3: O Alfama em si.
2: Tem muito mais gente. Tu há bocado falavas da direção musical do Zé Mário Branco. Eu estou a perguntar isto vai estrear.
3: Pá, depende,
2: não meter-se na gaveta.
3: Depende, se depender só de mim.
2: Está montado.
3: Tá, a imagem está montada, falta misturar som, falta. Há pequenos pormenores de trabalho que que não estão acabados.
2: Mas
3: para
2: não
3: mim.
2: Estás, não desististe da ideia?
3: Não desisti. Eu quero muito acabar o filme e quero que me deem as condições para acabar o filme. Que...
2: Tu convidaste gente extraordinária, Ana Moura, o Camané, obviamente a tua avó, Celeste Rodrigues, a Cátia Guerreiro, o Ricardo Ribeiro, quer dizer, são tanta gente que aqui está.
3: Ótimos, todos muito bons.
2: Numa altura em que o fado tem tanto impacto aparente.
3: Pois, eu tenho imensa pena de não ter o filme cá fora ainda, porque é um filme que fala daquele bairro de Alfama, fala da gentrificação do bairro, fala no que está a desaparecer, e entretanto vão desaparecendo as pessoas que trabalharam no filme e o filme não está cá fora.
2: Bom, ficamos aqui a torcer para que ele avance. Em 2024, tu realizaste o documentário O Diabo do Entrudo, sobre um entrudo que eu adoro, de Lazarim, um entrudo tradicional, profundamente celta. Isto foi também premiado em vários festivais. É também uma história que parece que muitos portugueses não conhecem.
3: E a pena, porque é um entrudo muito bonito, os caretos são lindíssimos, os trajes, é uma
2: como é
3: vila...
2: Como é que tu ouviste falar de Lazarim?
3: Eu casei em Lamego e Lazarim pertence a Lamego, portanto okay. Conheci há muitos anos, não é? Mas é, o que é muito bonito também ali é que aquilo é uma vila que abre os braços a toda a gente que lá vem no entrudo e que inclusive oferece comida às pessoas.
2: É a famosa feijoada.
3: A feijoada ou o caldo de farinha caldo lá de farinha. Em cima.
2: Conforme... E os copos de vinho, não é? Que claro, tem que acompanhar.
3: Fazem parte.
2: E como é que tu conseguiste, como é que pensaste em contar esta história? Porque é uma história muito antiga, que envolve também um lado de anonimato curioso.

0: filme, não é? E fui para lá a pensar fazer um filme e saiu outro, porque foi o filme que descobri lá.
1: E apanhaste também a rodagem antes do Entrudo?
0: Não, claro, e o tempo todo de preparação e de conhecer as pessoas. Estas coisas só acontecem com muito tempo de estudo, de preparação, de pré-produção, não é? Porque senão não basta
1: como
0: chegar
1: é que
0: lá
1: fazes
0: com uma
1: que
0: câmera
1: as pessoas... às costas. Qual é o teu truque para as pessoas falarem contigo?
0: Eu acho que é esse, é a confiança que se vai criando antes de irmos filmar. O tempo
1: porque a câmara impõe receio.
0: Claro, impõe receio e...
1: responsabilidade.
0: E é assustador, não é? Se não estás habituado a uma câmara, de repente estás em tua casa com uma equipa de filmagem, com... não sei quantos macacos ali a olhar para ti, é intimidante. Portanto, eu acho que é preciso, não é acho, é preciso esse tempo de entrega às pessoas e de conhecimento e de criar.
1: Quanto tempo durou essa rodagem?
0: A rodagem em si é sempre...
1: É curta,
0: rodagem,
1: mas esse tempo todo de preparação...
0: É mais ou menos um ano.
1: Muitas vezes a ires lá?
0: Sim, sim.
1: Mas estás satisfeito?
0: Estou muito satisfeito com o filme, fiquei muito contente com o filme e acho que eles também. Eu acho que as pessoas
1: também. Era a
0: pergunta também.
1: Seguinte. Sim. Olha, mas tu estás aqui a fazer muitas coisas ao mesmo tempo. Tu também tiveste a estreia comercial do Soco a Soco, que estreou no DOC Lisboa este ano, sob o pugilista Orlando Jesus. Outra história que se devia contar?
0: Sim.
1: Porque a tua relação com o boxe, já percebi, é próximo.
0: Eu comecei a fazer boxe de miúdo, mas influenciado porque o meu tio, irmão da minha avó e da Amália, foi um grande campeão de boxe português, o Filipe Robordão. E o meu avô, o ator Varela Silva, também foi praticante de boxe. Portanto, quando em miúdo já tinha este fascínio, fiz boxe uns tempos quando era mais jovem, depois parei e depois mais tarde voltei com o Orlando Jesus. Mas o filme Soco a Soco não é um filme sobre boxe, eu acho que é mais um filme sobre a superação de alguém que viu no boxe um caminho, uma saída, não é? Uma maneira de sair do sítio onde estava e poder ter uma vida e poder proporcionar uma vida à sua família.
1: Portanto, isso liga os teus filmes todos, a superação?
0: Eu acho que sim, de alguma maneira, sim.
1: Tens essa... És um otimista?
0: Claro, se não desistia.
1: Olha, tu agora também estás a tentar avançar com mais dois projetos. Um documentário sobre uma comunidade pescatória em Timor-Leste.
0: Sim.
1: É longe como o caraças.
0: É longe, mas é lindíssimo. Fiquei apaixonado por Timor. Estive lá com o Diabo do Entrudo no festival de cinema e fiquei realmente rendido àquelas pessoas. Achei das pessoas mais bonitas que já conheci até hoje.
1: E conheceste esta comunidade pescatória?
0: E tive contacto com essas pessoas, com essa história, e acho que é uma história que merece ser contada mesmo. Atauro foi uma ilha que foi transformada em ilha-prisão. Já tinha sido por nós e depois na invasão...
1: Indonésia
0: foi... Era quase um campo de concentração, não é? As pessoas não tinham comida, não tinham eletricidade, não tinham que se virar. E estas mulheres viram na pesca submarina o seu meio de sustento e criaram elas próprias as armas e os óculos feitos de fundos de garrafas e madeiras e câmaras de ar, coisas assim. E como não têm eletricidade, têm que secar o peixe ao sol todas as semanas e depois fazem uma viagem a pé, atravessar a ilha de um lado ao outro para ir vender ao mercado. E é assim que mantêm aquela vila toda, é assim que sustentam aquelas pessoas todas.
1: Fica com vontade de ver o filme, Diogo, que ainda não fizeste.
0: E eu estou cheio de vontade de o fazer. Espero que haja. Espero que quem decide os apoios perceba que isto pode ser um bom filme.
1: E também queres fazer uma ficção de época, que não é um documentário.
0: Não, que é uma ficção.
1: Sobre as madrinhas de guerra. Também está um bocado esquecido esta coisa...
0: Sobre as madrinhas de guerra e as caravanas da saudade, que eram os artistas que iam entreter as tropas, não é? Sim, nós ainda não olhámos bem...
1: Não fizemos o luto, pois não?
0: Não, não.
1: A guerra colonial continua a ser uma coisa que fingimos... que não teve a importância que teve?
0: Sim, mas todos nós temos alguém na família.
1: Tiveste alguém na família lá?

0: Sim, todos tivemos, não? Eu acho que não há ninguém.
1: Da nossa geração, acho que não.
0: Não, não é?
1: E porquê as madrinhas de guerra?
0: Porque é uma história que nunca ninguém contou, não é? Que não está contada. As madrinhas de guerra e os artistas que iam para lá entreter as tropas.
1: Mas porquê é que os americanos fizeram tanta coisa sobre o Vietnã e nós não conseguimos essa experiência?
0: Nós não lidamos bem com... Nós não lidamos bem com os nossos erros, não é?
1: Preferimos falar daquelas epopeias líricas do Camões.
0: É.
1: Bom, chegou ao momento da tua pergunta, Rui Miguel. Que pergunta tens para o Diogo?
2: Fiquei com curiosidade acerca do percurso de alguém que trabalha em publicidade e depois vai trabalhar para o inimigo, o marketing. E eu gostava de saber um pouco mais acerca deste teu percurso na publicidade. O que é que tu fizeste? Onde é que trabalhaste? Quais foram os trabalhos que tu realizaste ou participaste? Porque na altura ainda não produzias, ainda não realizavas filmes ainda na publicidade.
0: Não, ainda não.
2: E como é que acontece essa mudança para o marketing?
0: Eu comecei a trabalhar como account numa agência, depois passei para diretor de contas, que para os leigos é quem gera o cliente, não é?
2: Podes dizer os nomes das agências, que às vezes é importante, a sério.
0: A última onde trabalhei, acho que foi a Usina, na parte New Business, e fizemos um trabalho giríssimo, que eu por acaso esse gostei. Foi um trabalho que fizemos para o Casino da Madeira. Tínhamos que fazer um filme, fizemos um filme, mas não era só o filme, eram várias coisas, do Casino da Madeira, filmado lá, e foi fantástico, foi muito giro. E tínhamos, lembro-me uma vez, na Usina, brincadeiras que não correram bem. Nós tínhamos, na nossa área, tínhamos uma máquina de flippers, e depois no sítio do café aquilo era sempre descontraído, e tínhamos sempre uns cartazes que fazíamos nossos de brincadeira. Eu lembro-me que na altura estava no pitching com um cliente que era os Tabacos da Madeira. Eles tinham um maço de tabaco que era quase igual ao Marlboro e chamava-se Marbelo. Quase okay. Igual. E o briefing que nos passaram foi que queriam um Marbelo Man.
1: Marbelo Man.
0: Epá, e nós chegámos à agência, claro, na palhaçada só para nós. Fizemos o Marbelo Man, que era um pastor da Madeira, com o gorro de lã e desdentado. Azar do caraças, o cliente apareceu e a rapariga da recepção, sem perceber que tínhamos feito aquilo, levou-o para a área do café para beber um café. Ele não achou muita piada ver o Marbelo Man.
1: Não era bem aquilo.
0: Apesar de dizer que esse cliente foi à vida. Falta de sentido, de humor também.
1: Também às vezes, não só no cinema, na publicidade, no teatro, em todo lado. Olha, vamos agora à tua lista de maus exemplos. Eu pedi-te bons maus exemplos e tu achas que qualquer pessoa que vota no Chega por convicção é uma pessoa mau exemplo. Porquê?
0: Por isso mesmo, porque vota no Chega por convicção. Uma coisa é votar por não saber ou deixar-se na cantiga. Agora, com convicção naquilo, como é que isso é possível?
1: Tu achas que aquela teoria das pessoas estarem zangadas e votarem naquilo só para chatear já não pega?
0: Ainda vai pegando alguns, infelizmente. Mas esses são recuperáveis. Os outros não são.
1: Tu falas daqueles que não são.
0: Sim.
1: E sabias que havia tantas pessoas chateadas em Portugal? Imaginavas?
0: Chateadas, sim. Não sabia que havia tanta gente escondida.
1: É. Parece que ficaram à espera do momento.
0: É.
1: 30 anos a monte, que também esteve à espera do momento, A Minha Vida Punk, um livro de Gilles Bertin, lançado muito recentemente, sobre uma história inusitada de uma pessoa que, inesperadamente, não era aquilo que parecia. Livro mau exemplo porquê?
0: Não, mau exemplo... Mau exemplo, na verdade, não acho que tenha mau exemplo de ter conseguido esconder isto tudo de nós. Então, não é? Eu lembro-me de ir à
1: nossa
0: Torpedo.
1: Frente. À nossa
0: lembro-me
1: frente.
0: De ir à Torpedo, lembro-me dele. E não fazia a mínima ideia, não é? Aquele que estávamos na presença de um dos maiores assaltantes de França.
1: Yeah.
0: É impressionante.
1: A edição portuguesa também tem uma banda desenhada do José Smith Vargas.
0: Sim.
1: Que também celebra a loja de discos, porque tudo isto parece uma obra de ficção.
0: Eu adorava conseguir fazer uma obra de ficção.
1: Que é um deste, não é?
0: É fantástico.
1: Tony Manero, um filme chileno de 2008 de Pablo Larraín. Filme mau exemplo porquê?
0: Bom, aqui o filme, as pessoas fiquem cientes que eu acho o filme fantástico. O mau exemplo é o que ele retrata, não é? Eu acho que é dos filmes que mais impacto teve a retratar a época do Pinochet.
1: Yeah.
0: Sem falar disso nunca abertamente,
1: mas está lá sempre,
0: está lá, tá lá sempre atrás, e isso é um péssimo mau exemplo. E as pessoas que voltam no Chega por convicção, se calhar podiam ir ver esse
1: filme. O Tony Manero, não era má ideia fechá-los numa sala e obrigá-los a ver uma série de filmes
0: destes. Eu acho que se eles vissem filmes e lessem mais,
1: se calhar ainda há esse,
0: ainda tinham salvação.
1: Yeah. Iggy Pop, o mítico músico aparentemente eterno compositor norte-americano, conhecido como o padrinho do punk. O Iggy Pop parece mesmo que nunca vai acabar, mas é um músico mau exemplo, porque é para ti.
0: É por isso mesmo, porque não...
1: Está conservado em álcool.
0: Está conservado em álcool. Quando for grande, quer ser como ele.
1: Mas é impressionante, porque já houve vários da geração dele que desapareceram. Mas ele continua.
0: Não, continua, e continua cheio de garra e cheio de vontade.
1: Sim,
0: de fazer
1: não
0: coisa.
1: Está em casa de roupa e de chinelos.
0: Não, acho que foi no Coachella, não foi? Foi onde é que ele tocou agora? Foi um desses festivais.
1: Sim, foi.
0: Que achei o máximo que ele saiu de palco dentro de um caixão.
1: Pá,
0: a dizer adeus e depois fechou-se o caixão.
1: Há que ter
0: um péssimo mau exemplo. Não, eu quero ser um mau exemplo como ele.
1: E porquê é que gostavas de ser mais parecido com a tua avó Celeste?
0: Nessa parte de conseguir relativizar as coisas, de ser mais boa pessoa, eu acho que era por aí.
1: Bom, então vamos ter que ficar por aqui. Diogo, não és uma má pessoa, mas foste um excelente mau exemplo. Obrigado por ter estado aqui connosco.
0: Obrigado eu pelo convite.
1: Pronto, agora passaste a ser oficialmente Diogo Varela Silva.
0: Um
1: mau exemplo. E lembrem-se, nem tudo o que nasce torto não se endireita de volta. Somos o Pedro Saavedra e o Rui Miguel, e este foi mais um mau exemplo da nossa sexta temporada. Para quem nos quiser seguir, ouvir os podcasts do programa ou enviar mensagem, estamos, como sempre, no Instagram dos Maus Exemplos e na App Radar. Bem-ajam por nos terem ouvido. Bem-ajam.
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música nova dos Editors e nova aposta aqui dos 97.8 para este Caller In. No arranque, mais uma hora, terceira parte da emissão 11-16, sexta-feira 15 de maio. Uma vez mais, bem-vindos, boa tarde. Daqui a pouco a música para ouvir em repeat. E nesta hora, a Discopátria, nesta semana, com o destaque para dois EPs, o primeiro do tipo, Licença, e também, na segunda parte, o trabalho dos Soma Please Ballet. Vamos ouvir mais duas propostas daqui a pouco no Posto de Escuta Nacional dos 97.8. The Charlatans, com esta Deeper and Deeper. Bem-vindos.

0: lista radar para esta tarde de sexta-feira, a boleia da eletrónica do Soul Wax, regresso a All Systems Are Lying, editado ano passado com este Gimme a Reason. Abrir hora, nova aposta radar para o som dos Editors, ouvimos Call It In, também os Charlatans com Deeper and Deeper, e ainda uma recordação para o trabalho Mundo Safari, o álbum de estreia dos Air com Sexy Boy. Estamos com 15 minutos depois das duas. Vamos até ao Em Repeat, a música para ouvir em repeat, e vamos ouvir a escolha do José. Se quiserem participar, basta enviar um áudio a dizer qual é a música que ouvem em repeat para o número de WhatsApp 93900 1164.
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2: Chamo-me José Novo e a música que eu ouço em repeat, as we speak, é Rob Thomas, Machine.

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A música dos Blur a preencher os últimos minutos por aqui na antena dos 97.8 Lisboa, em radarlisboa.fm. Recordamos Tender, do trabalho Certain, editado em 1999. 27 minutos depois das duas, no caminho para a Discopátria. Daqui a pouco vamos ouvir mais duas propostas do EP de estreia dos Soma Please, Ballet. Entretanto, seguimos com a música nova de Josh Tillman, ou seja, Father John Misty, em The Payoff. Na sequência, recordamos os Fleet Foxes com Your Protector e também a música dos Band of Horses a passar por aqui. Boa tarde.

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música da dupla de Baltimore, Alex Scala e Victoria Legrand, os Beach House no trabalho Once, Twice, Melody. Recordamos este New Romance, para trás Band of Horses com Biding Time is a Boat to Row, também o som dos Fleet Foxes a passar por aqui no álbum de estreia, disco homónimo.

Your Protector. Estamos a 13 minutos da hora certa, vamos até à Discopátria. O destaque vai para o EP de estreia dos Soma Please, Balé, para ouvir mais duas propostas.

O EP de estreia dos Soma Please Ballet antes destaca esta semana na Discopátria. Ouvimos mais duas propostas, What's the Score, lá atrás este Alone. A Discopátria regressa à antena da Radar às 19h15. Estamos praticamente a 7 minutos da hora certa. E fechamos esta terceira parte com duas propostas. Primeiro Alex Taylor e Mike Simonetti com Perfect Kiss. E depois uma recordação para os Divine Comedy com Perfect Love Song para ouvir até ao final horário das 3. Voltamos depois das 3 para mais uma hora. A última com Roleta Russa e também Giradiscos.

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mais um avanço para um novo disco dos African Wigs de Greg Daly. Aposta radar para este Javatin no arranque de mais uma hora, a última nesta emissão 11:16, tarde de sexta-feira, 15 de maio. Sejam bem-vindos. Daqui a pouco temos a Roleta Russa, esta semana com a participação de Afonso Cabral. E porque é sexta-feira, temos também o Giradiscos, mais uma edição de Quando o Giradiscos Toca, e a vez do Pedro Moreira Dias trazer o vinil para ouvir no final desta hora. Seguimos com a música nova de Kevin Morby. Dae Young faz parte do trabalho Little Wide Open. Chegou hoje às lojas e às principais plataformas digitais. Seguimos então com este Dae Young.

Mais um clássico a passar por aqui na lista dos 97.8 e em radarlisboa.fm. Recordamos o segundo álbum dos Pixies, de Black Francis, do Little, à boleia deste Here Comes Your Man. Os Pixies que atuam este ano no terceiro dia do Festival Nós Alive 2026, dia 11 de julho, palco Heineken. Lá atrás, e abrir hora, African Wigs, música nova de Uvatin, também Kevin Morby, que regressou este ano com o trabalho Little Wide Open, saiu hoje. Passagem ainda pelo som nacional do Stone Dead, com o belíssimo tema, faixa título, aliás, do trabalho Milk, que já esteve em destaque na Discopátria. Seguimos com o som dos Gorillaz e este Delirium, com a voz do eterno Marcus Smith, dos The Fall. Sou Radar nos 97.8. Boa tarde.

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O indie pop dos Saint Etienne com este clássico Only Love Can Break Your Heart regressaram ano passado com o trabalho International. Lá atrás, a música mais recente dos Gorillaz em Delirium e a participação de Marcus Smith. O tema faz parte do novo disco dos Gorillaz, The Mountain. Estamos com 25 minutos depois das 3. Daqui a pouco temos então a Roleta Russa, mais um capítulo com a participação do músico Afonso Cabral, e temos também logo a seguir a edição do Giradiscos, mais um vinil a passar a rodar por aqui no nosso Giradiscos. Hoje é a vez do Pedro Moreira Dias trazer o vinil. Vamos ver o que aí vem daqui a pouco. Entretanto, seguimos com o Stereolab em Aerial Troubles, depois La Rue, música nova, Cabin Fever e também os Oracle Sisters.

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0: Música nova na antena dos 97.8, mais uma aposta. Speed Racer dos Zahara a passar por aqui. Lá atrás, recordação para o som das Au Revoir Simone com o tema Shadows e ainda os Oracle Sisters com Blue Left Hand. Estamos a 15 minutos da hora certa, vamos até à roleta russa esta semana com a participação de Afonso Cabral. Logo a seguir temos o Giradiscos, mais um vinil a passar por aqui, a rodar por aqui no nosso Giradiscos.
1: 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E a pergunta do dia é: que artista ou conjunto seria capaz de lhe proporcionar uma mais agradável experiência de bricolagem ao domingo?
0: Afonso Cabral.
2: Uma música para uma tarde de bricolagem ao domingo. Muito específico. Lembrei-me da Burning Down the House, dos Talking Heads, um clássico. E porquê? Porque, primeiro, porque os meus filhos estão absolutamente vidrados nos Talking Heads e no David Byrne, por isso, na verdade, é uma música que já está em alta rotação cá em casa sempre, portanto foi fácil imaginá-la logo num domingo à tarde a fazer bricolagem com os miúdos aos saltos e a dançar à minha volta. Pronto. Ah, e além do mais, conhecendo os meus skills de bricolagem, Burning Down the House é sempre um desfecho possível. Portanto, tematicamente também é bastante adequada.

0: Música perfeita para a prática da bricolagem. Ou para a bricolagem, na verdade. Especialmente se for para correr mal. Burning Down the House dos Talking Heads geralmente dá muito, é para isso, é para que tudo corra mal. Vamos então a mais uma edição de Quando o Giradiscos Toca, aqui nos 97.8 e também em radarlisboa.fm, como é habitual às sextas-feiras.
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0: Ora, muito bem, Sr. André Gonçalves, hoje trago um disco muito particular para este momento particular que também vivemos durante esta semana. Trouxe Pearl Jam, mas okay. Trouxe o Light Years, porque acho que fazia sentido.
2: Muito bem.
0: Em versão
2: bem.
0: Single,
2: sim,
0: que tem outro tema também do outro lado, mas aquele que vamos ouvir é mesmo o Light Years, porque no fundo esta semana foi mais uma demonstração daquilo que tem sido também a nossa odisseia em relação, sim, ao nosso querido emissor que está do outro lado do nosso rio, que está em Almada, junto ao
2: bairro da Penajoia, não é?
0: O bairro da Penajoia e também ao pé do Cristo Rei, do Hospital Garcia de Horta, entre outras coisas, e entre as que tais, eu tive esta semana a oportunidade precisamente de ter ido ao emissor, que era uma coisa que eu ainda nunca tinha feito e tinha muita vontade de fazer, aquela visita de campo de ir ver um emissor e de ver o nosso em particular e de perceber aquilo que é também o problemaço que ali temos. Não é que seja de hoje, e estou a falar disto e estamos a falar disto porque no fundo nos últimos dois anos vamos dando a entender durante a emissão de que está a acontecer, ou através das redes sociais, de que está a acontecer problemas de cortes, de energia, mas depois nunca falámos do assunto de com algum peso, com algum tempo.
2: Sim.
0: Porque, no fundo, achamos sempre que o ouvinte não tem culpa de nada disto, não é? E, portanto, nós temos, claro, que tentar fazer o, claro, nosso melhor. Mas chega a determinados momentos em que nós temos também que incorporar os ouvintes neste conhecimento de que não é por falta de vontade, não é por,
2: certo,
0: por nossa,
2: certo,
0: falta,
2: certo,
0: de tentativa, não é pela nossa equipa.
2: Tecnicamente também não tem nada a ver com questões técnicas da rádio.
0: Exatamente, não tem nada a ver com a nossa equipa, com a nossa direção, com a nossa chefia, que fazem tudo e mais alguma coisa para que as coisas possam continuar a acontecer no tradicional FM, da emissão continuar a decorrer desse formato. Mas são coisas que nós já não conseguimos controlar e que nós precisamos, no fundo, de ajuda. Ajuda de, pelo menos, conseguirmos sentar as pessoas responsáveis,
2: claro,
0: numa mesa para se tentar perceber aquilo que se pode fazer na resolução disto. Obviamente que, se calhar, muitos dos radares que são anónimos que nos acompanham viram através das redes sociais, a peça na SIC, no Expresso, na Lusa, no Observador, na NIT e etc, coisas tais. Mas a verdade verdadeira é que nós há dois anos andamos a debater com esta problemática, que é o furto, na verdade, de eletricidade através das puxadas que são feitas dos nossos cabos de eletricidade. Eletricidade que pagamos, a serviço que pagamos, emissor cuja licença e alvará pagamos.
2: Exatamente.
0: Pagamos também os direitos de autor, pagamos a SPA, pagamos a Audiogesto, portanto, nós pagamos a várias entidades. Para fazermos o nosso trabalho. Isto é, para que a rádio continue a emitir. Uma rádio só é uma rádio se tiver FM, ninguém me tira isso da cabeça. O resto serve tudo para chegarmos a mais pessoas, isso é um facto inegável. Mas temos estes encargos todos, e não é só os encargos das licenças e destas coisas todas, dos alvarás e dos pagamentos que têm que ser feitos para a nossa função, para o nosso profissionalismo, dos direitos das bandas que passamos irem para os seus autores, etc. Mas também é um investimento de equipamento. E a verdade é que é, e se calhar as pessoas do outro lado não têm essa noção, mas já nos queimaram os emissores, já nos,
2: sim,
0: queimaram,
2: sim, sim,
0: os ar-condicionados, já nos queimaram um material a dar com pau, que ainda por cima precisa muitas vezes, ou não tem reparação, ou precisa de uma reparação que tem que ser feita no estrangeiro, depois não há peças, demora uma eternidade. E se não fosse a nossa direção técnica a ter peças super excelentes e conseguir-se desmontar e deslocar e fazer das tripas coração para termos emissão no ar o mais rapidamente possível, aquilo que aconteceu muitas vezes de serem dias, já chegou uma vez a ser quase uma semana, e uma vez até chegou a ser um pouco mais, seria meses. E as pessoas às vezes não têm a noção de que nós, com meses sem FM, isto deixaria de ser sustentável, não é?
2: Claro.
0: Deixaria de ter... teríamos uma enorme dificuldade em ser sustentável, no sentido em que é uma rádio privada que, obviamente, precisa de publicidade, precisa, claro, de anunciantes, claro, para sobreviver.
2: Duas rádios, neste caso, sim.
0: Estamos aqui a falar na Radar, mas a verdade é que foi a Radar e o Oxigênio que ficaram as duas sem o seu emissor, que está ali alocado. E depois as pessoas também não têm essa noção, e acabámos por falar disso durante esta semana também, através dessas peças, que é também um problema público, não é? Porque temos um emissor que pode parecer muito pequenino quando nós estamos cá, deste lado ou cá em baixo, mas pá, tem 100 metros, aquilo é gigante. Entendo. Eu não tinha noção quando lá fui, portanto também houve essa particularidade de ter a noção das coisas. E a nossa antena está, por exemplo, bastante mais elevada do que a do Garcia Dorta, em relação a pontos de contacto com uma possível passagem de um avião, de um helicóptero e etc. E portanto, quando nós perdemos também a eletricidade, portanto perdemos a energia devido a esse corte, a essas puxadas que são feitas para o bairro da Penamajoia, aquilo que acontece é que nós também perdemos a sinalética.
2: Precisamente.
0: E depois, como perdemos a sinalética, para além de nós temos que levar depois, obviamente, com a ANA aeroportos a chegar-nos a cabeça, porque não temos aquilo a piscar, não é? Uma coisa tão simples, mas que precisa de energia. Há a questão da proteção civil, há a questão até mesmo dos helicópteros para o hospital. E, portanto, também é um problema que poderia às vezes parecer daqueles: ah, lá estão os senhores da rádio a queixarem-se. Pois isto é um problema que já está a afetar bastante mais gente.
2: Ultrapassa já aquilo que é a própria questão aqui da rádio só, e tem outros impactos. É uma situação. O que está por detrás daquilo é uma situação muito, muito complexa.
0: Sim, sim. E depois é que essa questão. Nunca nos interpretem mal em relação à questão de nos ser furtado, de nos ser roubado, de nos serem feitas puxadas em relação à nossa ligação elétrica, de estarmos contra alguém ou contra, sei lá, às vezes as pessoas podiam pensar, se calhar, por mesquinhez: ah, vocês estão contra o bairro. Não, o bairro é um problema sociocultural.
2: Precisamente, não tem nada a ver com...
0: É um problema que não tem nada a ver com este. É um problema que existe, é um flagelo desta cidade, sem dúvida alguma.
2: Isto é um dano colateral
0: desse
2: bairro.
0: Não é? A verdade é essa. Precisa de ser resolvido o problema estrutural, que é as pessoas não têm casa, os bairros ilegais, os bairros de lata. É preciso construir soluções socioculturais nesse sentido, socioeconómicas, sociopolíticas, se quiseres também, porque depois mexe muito com as câmaras e com o governo central, mas tem que ser feito isso num outro plano.
2: Claro.
0: Agora, quando nós estamos a falar de... Não estamos a falar de puxadas dos postes de eletricidade e são feitas puxadas, que foi assim que começou há cerca de 2 anos. Estamos a falar de fios a meio metro abaixo da terra, em que são escavados buracos.
2: São coisas mais elaboradas.
0: São coisas muito mais elaboradas, e estamos a falar de uma puxada de quase de meio quilómetro. Portanto, não
2: pois,
0: é...
2: Pois, quer dizer,
0: não é uma coisa assim tão simples.
2: Já é uma obra de engenharia.
0: E pá, eu digo-te com um certo grau de MacGyver.
2: De complexidade, não é?
0: sim,
2: mas nós só queremos mesmo é manter o FM emissor operacional. Não
0: e
2: é?
0: Também queríamos dar de alguma forma uma explicação ao nosso auditório de que, às vezes, por mais esforços que nós tentemos fazer para que isto tudo seja normal, às vezes não é possível, e não é pela falta de vontade que nós,
2: claro que
0: nós temos desta equipa e de toda esta chefia. É mesmo uma impossibilidade que às vezes nos ultrapassa por completo. Acho que devíamos também ter esta explicação, falarmos um bocadinho sobre isto, para as pessoas também estarem um bocadinho alertas em relação a isso mesmo, e até porque eu, apesar de ter algum grau de otimismo, temo que mais tarde ou mais cedo possa ser uma coisa que, não sendo solucionada, vá voltar a acontecer.
2: Sim, sim, sim, sim,
0: e pelo menos o auditório também já tem um certo conhecimento daquilo que
2: não,
0: pode,
2: e,
0: que pode,
2: e,
0: pode ser.
2: E faz todo o sentido. Fizeste bem em ter essa, trazer esse assunto aqui para o Giradiscos, até porque pelos comentários que nós vimos nas nossas redes, havia ali também alguma perplexidade por parte de ouvintes que nem sempre acompanham isto,
0: claro,
2: e que pensavam que tinha acontecido alguma coisa.
0: E mesmo desconhecimento, o que é perfeitamente normal.
2: Que é normal, não,
0: A verdade é que nós também não quisemos explanar isto assim de fronte, porque queríamos conseguir resolver as coisas,
2: claro,
0: e que o dano fosse mínimo, mas não conseguimos mais do que temos tentado. Por isso mesmo, fica esta menção honrosa com um tema dos Pearl Jam, Light Years, só para fazer esta analogia, para falarmos um bocadinho sobre isto, e vamos ouvir no Quando o Giradiscos toca este Light Years dos Pearl Jam, que depois faria parte do disco Binaural, o disco que foi também o sétimo disco, sexto disco dos Pearl Jam, é de 2000, e depois este tema, até só por curiosidade em relação ao próprio tema, acabaria por ser dedicado a Diane Muss, da Sony Music, na altura, que morreu em 1997, com 33 anos de idade, muito, muito nova, e o próprio Eddie Vedder acabou por lhe dedicar esta canção no Pink Pop Festival em 2000, dizendo que às vezes julgamos que as pessoas são um bocadinho eternas e depois, quando desaparecem demasiado cedo, parece que não lhe fizemos uma devida despedida, e ele dedicou este tema como despedida para a Diana Muss da Sony Music. Portanto, ficamos então com o tema.

0: a trazermos alguma luz com Pearl Jam Light Years, um dos temas aqui em formato single que trouxemos, retirado, é claro, daquilo que seria depois o sexto disco Binaural de 2000, para esta edição de Quando os Giradiscos Toca. A semana passada trouxe Deftones.
1: É verdade, o João Barros disse-me que tiveram que fazer uma sessão, uma edição sozinhos, não é?
0: Sim, porque sim, tranquilo.
1: Uma vez que eu estive ausente, mas sim, mas é isso. É
0: trouxe Deftones Private Music, foi aqui um resganso.
1: Deftones, grande banda. Já os vi-os uma vez no festival que aconteceu em Alvalade.
0: Sim, senhora.
1: No antigo estádio de Alvalade, com bandas de peso, inclusive os Audioslave.
0: Sim, sim, sim, sim, sim, foi magnífico, na verdade. Ora, para a semana trazes tu, certinho e direitinho. Ora, e para a semana temos mais um Quando o Giradiscos Toca. Já a seguir, a emissora nacional arranca com destaque para as novas edições, tanto de single como de discos, e ainda espreitamos também o palco coreto do Nós Alive 2026 com as novidades também portuguesas para esse mesmo palco.
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1: Olá, sou o Sr. Vulcão, acabei de lançar o meu novo single Dentes Tortos e estou aqui na Emissora Nacional da Radar com o Pedro Moreira Dias para vos falar um bocadinho sobre o single. O Dentes Tortos é um autorretrato e uma autoanálise, como se fosse uma consciencialização que não sou infinito nesta passagem aqui na vida. Nasci e vou morrer, assim como todos, e não conseguirei viver tudo o que realmente gostava. Mas ao mesmo tempo também é uma consciencialização que tudo o que viverei tem que ser ao máximo. Entregar tudo, absorver tudo, estar acima de tudo também presente nos tempos em que este fogo de artifício da distração está sempre a arrebentar por todos os lados. E é também um assumir de uma realidade que temos que viver com ela todos os dias, mas que não podemos deixar de absorver e de ter uma leitura consciente do que é que passa à nossa volta. E também uma atitude consciente do que é que queremos fazer e como é que queremos levar a nossa vida. É uma oportunidade única e acredito nisso muito, profundamente, e como tal faço sempre por entregar tudo o que melhor de mim tenho e o que puder fazer de bem para mim e para os outros, porém sempre isso em primeiro lugar.

0: Senhor Vulcão, esta chama-se Dentes Tortos e faz parte então de Boca de Fogo, o seu quinto disco de estúdio, já disponível nas plataformas digitais. Também videoclipe já rolado pela internet. Já tínhamos aqui passado Rock and Roll, Rats em Nova York e agora este Dentes Tortos, também a dar a conhecer-se por aqui. O tema que também o Sr. Vulcão acaba por lançar como último single com a edição do próprio disco em si. Acaba por ter aqui várias colaborações ao seu lado, Afonso Rodrigues, Legendary Tiger Man, Nuno Figueiredo, etc., entre outros, a ajudarem-se também mutuamente na concepção e na criação do próprio disco em si e também nas ideias para este novo trabalho de Sr. Vulcão. Amy Curl e Philip Carlson com Michael Knight são dois dos novos temas também para ouvir nesta sexta-feira.
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A interpretação de Lembra-me um sonho lindo, de Fausto Bordal Dias, por parte de Amy Curl, ela que foi a vencedora do prémio José Afonso em 2025. Aqui, olhar de uma forma mais matriarcal a sua própria música e até mesmo este mesmo tema, que apresenta como um dos dois singles já conhecidos para Pastoral 2.0, que será o seu novo longa duração. Também com novidades para esta sexta-feira, temos Filipe Carlson a juntar-se a Michael Knight, é para novo tema, é uma colaboração que se chama Segura Firme, este novo single que fala sobre o aliviar da pressão do dia-a-dia e saber relaxar. O tema já está disponível nas plataformas digitais e traz aqui um universo melódico e cheio de groove de Filipe Carlson e Michael Knight.

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Margarida Campelo a evocar aquela grande balada pop soul dos anos 80 com este um só final, será para o seu disco que sairá lá para setembro deste ano de 2026. Em termos de novidades, terminamos com Malva, por aqui na emissora nacional. Apresenta Antes de Mais, é escrita pela própria Carolina Viana e nasce de um período em que a artista diz que se encontra afastada das relações amorosas e nesse raro instante em que o amor não surge como presença nem como perda. É assim que evoca este Antes de Mais. Malva apresenta-se também por aqui hoje na emissora nacional. Depois falamos de alguns dos nomes que passam este ano pelo Coreto no Nós Alive 2026.

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Emissora Nacional hoje um bocadinho mais extensa, mas não me levem a mal. Tinha prometido ontem que falava precisamente de alguns dos novos nomes do palco Coreto, depois daquilo que foi a conferência de imprensa da apresentação do Nossa Live 2026 e, portanto, também da apresentação dos nomes que vão atuar no palco Coreto com a curadoria da Arruada. E vamos ficar com quatro propostas para esses três dias no festival no palco Coreto. Aqui começamos com os Neon Soho em Shall We Begin, tema-título para o último trabalho editado de Ana Vieira, Ricardo Cruz e Vera Condesso, também com destaque para o palco Coreto ainda. Debut o disco de Esteves Sem Metafísica. Recobramos o tema Redenção.

Esteve sem metafísica. Ela que vai apresentar debut com aqui este Redenção, a rodarmos nos 97.8. Isto é claro para o projeto que se estreou com esse mesmo disco de Teresa Esteves da Fonseca. Esse disco altamente recomendável que será também explorado no Coreto Stage, é claro no NASA Live 2026, é claro com curadoria da Arruada mais uma vez. E ouvimos antes também os Neon Soul com Shall We Begin para o disco com o mesmo nome, e agora mais duas propostas: os Duques do Precariado, que vão apresentar Encarnação, e também Inês Sousa, que vai apresentar Mikado, também ao vivo no NASA Live. Os Duques do Precariado para ouvir agora com Falho, e depois Inês Sousa com Tornado para fecharmos esta emissora nacional de hoje.

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0: Inês Sousa, contornado para Mikado. Antes também os Duques do Precariado, Esteves Sem Metafísica e Nian So são quatro dos nomes que nos vão fazer também companhia no Nasa Live 2026, no Coreto Stage e também com a companhia da Radar para possivelmente transmitir e dar a conhecer esses mesmos concertos nos dias do festival com a emissão que estamos a preparar também para essa mesma altura. Fechamos a emissora nacional hoje um bocadinho mais alargada nesta sexta-feira, 15 de maio, até à hora certa, ainda o palco, o Radar com os Massive Attack ao vivo no Ancienne Belgique.
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Instant Banger. É o que é? Fat Dog com este que é o Fuck Yourself. Nova canção para a banda do sul de Londres. A começar esta hora das 5 na Radar, os Fat Dog, que tiveram na produção deste mesmo tema Ali Baston, que já trabalhou com Mary and the Junkyard, ou mesmo com Alexis Taylor. Este Go Fuck Yourself é mais um dos temas que dão a conhecer depois do trabalho de estreia Woof de 2024. E antevê também um novo longa duração. Os Fat Dog vão entrar agora numa grande tour no Reino Unido e depois na Europa, e também andam nessa altura, um pouco mais já nesta altura dos festivais. Depois esta tour no UK e também na Europa acontece já mais para o final do ano, mas antes disso ainda andam a fazer algumas primeiras partes dos Foo Fighters, nomeadamente em três datas de arena na Europa, no Reaper Balm, no Beard Theory e também no End of Road. Portanto, há aí já também essa ligação. Warhouse, banda belga para ouvir agora com Where the Names Are Real para Karaoke Moon. 5 e 7, ainda nesta hora temos música para ouvir em repeat.

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Sufjan Stevens com um dos temas para a sua ópera eletrónica The Ascension. Ouvimos My Rashnish. Antes também, e antes de Sufjan Stevens, tivemos Flo Morrissey com Matthew E. White em Greece. E agora seguimos com os Killing Joke, recordação para Tension, 5h28 e antes do Em Repeat.

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1: Chamo-me José Novo e a música que eu ouço em repeat as we speak é Rob Thomas Machine.

Os Dream People, a banda portuguesa com os People com o tema People Think. Antes também tivemos a escolha do José Novo para ouvirmos em repeat. Rob Thomas com a Machine foi a escolha para ouvirmos hoje em formato repetição ao longo de todo o dia. Agora os Daughter em Be On Your Way.

Be On Your Way. É um dos temas de Stereo Mind Game, o último trabalho que os Daughter editaram. Antes os Dream People com People Think, e agora a 16 minutos das 6 da tarde seguimos com The Weather Station de Tamara Lindemann, com este Atlantic.

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Blondie con Atomic. Para Eat to the Beat de 79. Estamos na reta final desta hora das 5, faltam 8 minutos. Duas propostas, 9 aqui nos 97.8. Slow Days com este Opals. E também os Faxygen com Follow the Leader até às 6. Na próxima hora, Observatório Radar. Fechamos o destaque ao disco dos Broken Social Scene, Remember the Humans. E também temos a última recomendação no nosso Evangelho.

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Amanhece é o primeiro avanço para Ligadura, o novo disco de Rita Vian. É este mesmo tema que abre a hora das 6, nesta sexta-feira, 15 de maio, na Radar. Um pouco mais à frente com Remember the Humans e mais duas canções desse disco dos Broken Social Scene, que está em destaque no nosso Observatório Radar. Também mais à frente o Evangelho, conduzido esta semana por Ana Pinto Coelho, que nos sugere um passeio.

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Night Champ com este Morning Routine a rodar nos 97.8, 6 e 11. Vamos até Maybe Not Tonight, o segundo disco da Lime Garden, com este Cross My Heart.

Muitas colaborações para este novo disco dos Broken Social Scene, Remember the Humans. Neste Parking Lot Dreams ouvimos a voz de Leslie Feist, que também podemos ouvir no tema What Happens Now, para além do regresso também de Ariel Engel no tema Halfway Home. E neste This Briefest Kiss quase que ouvimos Sade, mas como recordação, obviamente. Broken Social Scene, neste Remember the Humans, fechamos o destaque no Observatório Radar desta semana.

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The War on Drugs, de Adam Granducial, com esta I Don't Live Here Anymore, registro do qual rodamos por aqui esta Harmonious Dream, trabalho de 2021. 6:30 na Radar, mais à frente o nosso Evangelho. Agora seguimos com a nova canção dos Alabama Shakes, que vão estar no Nós Alive 2026. American Dream é a nova canção, depois Courtney Barnett e também The Vaccines.

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7: 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Noventa e sete ponto oito.

Courtney Barnett com Pedestrian at Best, no seu lado mais roqueiro, que encontramos, por exemplo, no disco Sometimes I Sit and Think and Sometimes I Just Sit. Até o Evangelho, os Vaccines com o seu quinto disco, Back in Love City, com este Heartland, e também Henrique Tomé com Rope. Até ao Evangelho, com Ana Pinto Coelho a sugerir-nos então um passeio.

dia de passeio de fim de semana, ou melhor, de começar a entrar nele aos poucos. A sugestão de hoje não é para fugir o dia todo, porque ainda há trabalho e rotinas para cumprir, mas pode ser um pequeno intervalo no início da manhã ou já no fim do dia para sair do ambiente habitual e respirar um pouco melhor. Se estiveres na zona de Lisboa, duas opções muito boas, acho eu, são a Praia da Adraga, que é a mais escondida, rodeada da natureza, ou então a Praia da Ursa, perto de Cabo da Roca, que é mais selvagem e tranquila, ideal para desligar, mesmo que seja só por pouco tempo. Também a zona do Guincho, mais aberta e com vento e mar, ajuda a limpar a cabeça sem grandes distrações. Não é preciso muito tempo, 20 ou 30 minutos já fazem a diferença. É só caminhar, olhar o mar, sentir o ar e deixar o corpo sair um pouco do ritmo da semana. Porque às vezes não precisamos de um dia inteiro de pausa, só de pequenos momentos que nos devolvam espaço por dentro.

Sara Cruz com este Faithful. Antes, Ana Pinto Coelho, ela que é diretora e curadora também do Festival Mental e que nos fez companhia esta semana no nosso Evangelho, Festival Mental, que vai até dia 17 de maio, esse mesmo programa que acaba por acolher e celebrar também uma década da cultura ao serviço da saúde mental, com uma agenda aberta de cinema, música, teatro, debates e projetos comunitários. Mother Flutters com Dreamer para Dreamers Club, o seu segundo disco para ouvir até bem perto das 7. Também os Hard Quartet com Our Hometown Boy. Na próxima hora, Disco Pátria, com o EP de Soma Please, Ballet e também a última resposta à roleta russa por parte de Afonso Cabral.

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Lady and Lass com este Start Again, a começar esta hora das 7 para a banda portuguesa com o seu primeiro EP e também com a produção de Miguel Nicolau dos Memória de Peixe. Nesta hora temos Discopátria com o EP agora nesta reta final da semana de Soma Please, Ballet. Vamos ouvir mais duas canções. Para já seguimos com End of Summer de Tame Impala para o seu último disco editado, Dead Beat. Depois também White Flowers e Mirror People. Até à Discopátria.

White Flowers com esta Thinking of You. É para a banda de Dream Pop, o duo, neste caso, de Preston, e o seu segundo disco, Dreams for Somebody Else, que teve a produção de Al Doyle dos LCD Sound System. Até à Discopátria, Mirror People and Dance the Night Away.

Só uma please com este Alone. É um dos temas para o EP Ballet, que nos fez companhia na segunda metade desta semana na Disco Pátria, para o projeto da dupla luso-britânica. E uma das suas metades, o Nuno Bracourt, esteve connosco ontem na Emissora Nacional a falar deste mesmo registro, desta parelha inaudita que se juntou, e também de como estão a preparar os concertos em Inglaterra e também em Portugal. E falou-nos ainda da participação de Julian Barbagallo, o baterista que muitas vezes integra a formação de Tame Impala ao vivo e que participa neste tema que vamos ouvir, precisamente I'm a Fan.

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You Can't Win, Charlie Brown, com este I've Been Lost. E é um dos seus integrantes, o Afonso Cabral, que nos vai responder a mais uma pergunta da roleta daqui a nada. Antes tivemos os Foo Fighters com Window para Your Favorite Toy, disco que será apresentado no Nos Alive deste ano. E também mais atrás os Whitney com Memory. Agora ficamos com a banda de Minneapolis, She's Green, com este Empty House. Até à roleta russa.

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1: Afonso Cabral.
2: Uma música para uma tarde de bricolagem ao domingo, muito específico. Lembrei-me da Burning Down the House, dos Talking Heads, um clássico. E porquê? Porque, primeiro, porque os meus filhos estão absolutamente vidrados nos Talking Heads e no David Byrne, por isso, na verdade, é uma música que já está em alta rotação cá em casa sempre, portanto foi fácil imaginá-la logo num domingo à tarde a fazer bricolagem com os miúdos aos saltos e a dançar à minha volta. Pronto. Ah, e além do mais, conhecendo os meus skills de bricolagem, Burning Down the House é sempre um desfecho possível. Portanto, tematicamente também é bastante adequada.

Talking Heads com Burning Down the House. Música perfeita, segundo Afonso Cabral, para um dia de bricolagem, se calhar, para deitar a casa também toda.

baixo. Afonso Cabral, que ainda nesta semana lançou também novo single Dança Comigo na Ilusão, também fazendo ver um novo longa duração depois de demorar. É com ele que ficamos já na reta final desta hora das 7, também até às 8 em dois Supergrass com All Right. Depois das 8 temos Pastilha Elástica com o nosso Tomás Anaori, música para mascar e para entrar da melhor forma no fim de semana. Regresso na próxima segunda. Tchau, tchau, bom fim de semana e bom descanso.

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1: Tu bates mal, man.
2: Buenos dias.
3: Ai, ai, ai, ai, ai.
2: Também muito calor e tudo.
1: Tu bates mal, man.
4: É isso, esse maluco.
3: Vai, mas deixa uma topiga.
5: Tá bem.
6: Olá, boa noite. Sou Valder Costa.
7: Madrugou.
8: Não te queres agora.
3: Vai, mas deixa uma topiga.
5: Tá bem.
9: Vou sair, vou abandonar, que eu tenho uma consulta agora às 5 horas. Às 5 horas, vou passar aqui.

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0: Evangelho. Manual de ócio para combater o tédio.
1: Tem a palavra Ana Pinto Coelho, diretora e curadora do Festival Mental.
2: Hoje é sexta-feira, dia de passeio de fim de semana, ou melhor, de começar a entrar nele aos poucos. A sugestão de hoje não é para fugir o dia todo, porque ainda há trabalho e rotinas para cumprir, mas pode ser um pequeno intervalo no início da manhã ou já no fim do dia para sair do ambiente habitual e respirar um pouco melhor. Se estiveres na zona de Lisboa, duas opções muito boas, acho eu, são a Praia da Adraga, que é a mais escondida, rodeada de natureza, ou então a Praia da Ursa, perto de Cabo da Roca, que é mais selvagem e tranquila, ideal para desligar, mesmo que seja só por pouco tempo. Também a zona do Guincho, mais aberta e com vento e mar, ajuda a limpar a cabeça sem grandes distrações. Não é preciso muito tempo, 20 ou 30 minutos já fazem a diferença. É só caminhar, olhar o mar, sentir o ar e deixar o corpo sair um pouco do ritmo da semana. Porque às vezes não precisamos de um dia inteiro de pausa, só de pequenos momentos que nos devolvam espaço por dentro.

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1: Afonso Cabral.
2: Uma música para uma tarde de bricolagem ao domingo, muito específico. Lembrei-me da Burning Down the House, dos Talking Heads, um clássico. E porquê? Porque, primeiro, porque os meus filhos estão absolutamente vidrados nos Talking Heads e no David Byrne, por isso, na verdade, é uma música que já está em alta rotação cá em casa sempre, portanto foi fácil imaginá-la logo num domingo à tarde a fazer bricolagem com os miúdos aos saltos e a dançar à minha volta. Pronto. E além do mais, conhecendo os meus skills de bricolagem, Burning Down the House é sempre um desfecho possível. Portanto, tematicamente também é bastante adequada.

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